0: Eu vou contar até três e você vai falar, eu vim viver milagres. Só quem veio, quem não veio, deixa pra lá. Tá bom? Um, dois, três.
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2: 9:10.

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0: Temperatura
1: 25 graus.
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3: 9:50.

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2: 10 horas.

Ouça-me. Você quer ser feliz? De verdade? Então mantenha viva no coração a fé em Deus. Por toda a sua vida, o Senhor vai caminhar ao seu lado, como nos lembra o poema Pegadas na Areia. Uma noite eu tive um sonho. Sonhei que estava andando na praia com o Senhor e que através do céu passavam cenas da minha vida. Em cada cena que passava, percebia que eram deixados dois pares de pegadas na areia. Um era meu e o outro do Senhor. Quando passou a última cena, olhei para trás, para as pegadas na areia, e notei que muitas vezes, no caminho da minha vida, havia apenas um par de pegadas na areia. Notei também que isso aconteceu nos momentos mais difíceis e angustiosos do meu viver. Isso me aborreceu deveras e perguntei então: Senhor, tu me disseste que, uma vez que resolvi te seguir, tu andarias sempre comigo em todo o caminho. Contudo, notei que durante as maiores atribulações do meu viver, havia apenas um par de pegadas na areia. Não compreendo por que nas horas em que eu mais necessitava de ti, tu me deixaste sozinho. E o Senhor me respondeu: Querido filho, jamais eu te deixaria nas horas de provas e de sofrimento. Quando viste na areia apenas um par de pegadas, eram as minhas. Foi exatamente quando te carreguei nos braços. Ouviu? Que o Senhor nos dê a sua bênção.

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3: Pai, eu quero dizer que te amo. Eu quero dizer que eu te adoro, mas não é sempre que eu consigo, Deus. Eu quero te adorar.

0: temperatura
1: 24 graus.
2: Glórias ao nome do Senhor. Palavras chamam a atenção do Senhor, porém atitudes atraem a presença dele, meu irmão. Palavras acumulam bênçãos sobre a nossa vida, porém atitudes as desencadeiam. Vamos numa atitude de fé, colher os frutos da adoração, romper o natural e viver numa dimensão sobrenatural.

Pai Celeste, nós cremos em Ti, pois falamos contigo na certeza de que nossa prece está sendo ouvida. Teu servo Davi dizia: busquei ao Senhor, e Ele me livrou de todos os meus temores. Agora, em nome de Jesus, mova a Tua unção sobre os doentes do corpo, da alma e do espírito. Remova tudo o que está escravizando essa pessoa. Desfaça o bloqueio. Quebra as correntes, derruba as fortalezas. Que os velhos laços do astuto passarinheiro sejam agora quebrados. Manifesta agora o Teu poder sobre cada necessidade, segundo a Tua misericórdia em Cristo Jesus. Assim pedimos, porque assim cremos. Amém.

se o seu coração estiver pesado.

Há no coração do ímpio a voz da transgressão. Não há temor de Deus diante de seus olhos, porque em seus olhos se lisonjeia. Até que a sua iniquidade se descubra ser detestável. As palavras da sua boca são malícia e engano. Deixou de entender e de fazer o bem. Maquina a transgressão na sua cama. Põe-se em caminho que não é bom. Não abomina o mal.

Se o seu coração estiver pesado, lembre-se do que eu disse.

Chegou a hora de voltar pro foco. Chegou a hora de voltar. Chegou a hora de voltar. Chegou a hora de voltar. Se você está cansado.

0: continuamente.
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2: 5:20.
0: Arderá continuamente e não será apagado. Fogo constante sobre os seus filhos, Jesus. Fogo constante sobre os seus filhos, Jesus. Fogo constante sobre nós, Jesus.

sobre a sua vida agora. O caminho certo que Jesus te chamou. Permanecer. Permanecer. Permanecer. Permanecer.

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3: 5h50.

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amados senhoras e senhores, amados e queridos irmãos, bom dia, paz do Senhor para você que nos ouve. São 6 horas em ponto agora no Rio de Janeiro e nesse momento eu quero convidar você, meu amado, meu querido irmão, para que nós estejamos orando. Vamos falar com Deus. Soberano Deus e eterno Pai, em nome do teu Filho, nós nos colocamos mais uma vez neste dia que se chama hoje. Pai bendito e amado, nós queremos te pedir perdão por nossos pecados, nossas falhas e nossas transgressões. E queremos te agradecer pela oportunidade e o privilégio. Te agradecemos, ó Deus, pela noite que passamos, por este dia maravilhoso. Obrigado, Deus, por ter nos devolvido a vida. Agora, Senhor, nós nos entregamos totalmente em Tuas mãos, Senhor. Declarando que a Tua graça, Senhor, só a Tua graça nos basta. E o quanto nós precisamos do Senhor neste dia de hoje para podermos vencer. Vencer, Senhor. Porque sabemos que em Ti nós somos mais que vencedores. E é por isso que nós estamos aqui, Senhor, para Te pedir a Tua proteção e a Tua bênção para o nosso dia de hoje. Que tudo que falarmos ou fizermos, e tudo que tocarmos, seja abençoado em nome do nosso Senhor. E esta manhã, meu Deus, seja uma manhã de cura, de libertação, de renovo, uma manhã de transformação e da manifestação do Teu Espírito Santo na vida daquele e daquela que espera e confia no Senhor. Eu declaro, meu Deus, que esse dia de hoje seja um dia de vitória. Em nome do Teu Filho, abençoa as famílias, abençoa as casas. Abençoa, meu Deus, as pessoas que estão indo para o trabalho, que estão voltando do trabalho, indo para a escola, para a faculdade. Que Teu Espírito Santo, Pai, possa estar visitando a cada um de nós e nos sustentando e nos guardando e nos livrando de todo mal. Em nome do Senhor, assim nós oramos, porque assim que cremos, amém, amém e amém, graças a Deus. Muito bem, meu querido e meu amado irmão, minha querida e minha amada irmã. São 6:03 no Rio de Janeiro e esta é a nossa jornada de oração. O nosso propósito. Todos os dias, de segunda a sexta-feira, nós temos esse nosso encontro marcado aqui com 5 orações diárias, né? A primeira oração é essa, que vai ao ar às 6 da manhã, né? A segunda oração às 9, a terceira oração ao meio-dia, a quarta oração às 15 horas e a quinta oração às 18 horas. E você é nosso convidado. Vem estar conosco em oração, em nome do Senhor. Amém? Até daqui a pouco, às 8 horas, quando a gente volta com o programa devocional. Forte abraço.

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1: 6h30.
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1: O senador Alessandro Vieira disse nesta sexta-feira que, após encerrar o período eleitoral, vai entrar com ação pesada contra o ministro do Supremo Tribunal Federal, Gilmar Mendes, por calúnia e difamação. Em entrevista para avaliar os próximos passos do julgamento da Suprema Corte sobre os ministros da Corte na última terça-feira, Alessandro Vieira disse que a justiça brasileira está entrando em descrédito por conta do comportamento dos magistrados. No entanto, reiterou que a questão que envolve ele, Gilmar Mendes, saiu do institucional para o campo pessoal.
2: Ele mistura uma erudição, um entendimento, citações em alemão com grosserias de botequim. Para não misturar as coisas com relação à eleição, após a eleição, eu vou processar o ministro Gilmar Mendes, porque as ofensas que ele proferiu com relação a mim não tem nenhuma base. Tem até pena do próprio do juiz que vai receber o feito. E ao contrário de um parlamentar que tem uma certa liberdade de discurso na disputa política, o magistrado tem que ter contenção e respeito. E se ninguém nunca fez isso com Gilmar

0: eu faço. E vamos fazer esse enfrentamento na própria justiça.
1: Durante o relatório da CPMI do crime organizado, Vieira incluiu Gilmar Mendes para ser investigado. O parlamentar questionou habeas corpus emitidos pelo magistrado em favor de investigados e que prejudicaram as investigações.
2: Quando vi meu nome inserido nessa tal lista de indiciados por parte do senador relator deste caso, eu disse: é curioso. Ele se esqueceu dos seus colegas milicianos e decidiu envolver o Supremo Tribunal Federal por ter concedido um habeas corpus. Mas só esse fato narrado mostra exatamente que nós descemos muito.
1: Alessandro Vieira cuida primeiro da sua campanha à reeleição ao mandato de senador, que encerra no dia 31 de janeiro de 2027. De Brasília, Henrique Salles.
3: Candidatos à presidência de olho em pelo menos três pesquisas de intenção de voto programadas para esta semana. Após o julgamento no STF na semana passada, que requereu de candidatos opiniões que apontavam intervenção direta dos governistas no pedido de vista de Flávio Dino, agora é a vez de um outro fator despertar a atenção dos postulantes. O reajuste nos valores do Bolsa Família desagradou a maioria, tanto nas disputas estaduais quanto na corrida ao Palácio do Planalto. Para o governador de São Paulo, Tarcísio Freitas, o reajuste é eleitoral.
4: Com a proximidade das eleições, e a gente está vendo aí a dificuldade do PT em se manter, eles estão partindo por tudo ou nada, independente da situação fiscal. E aí tem aquela grande responsabilidade. Como é que vai ser?
3: Romeu Zema considerou descabido e que apenas demonstra a afinação do Palácio do Planalto com o STF, porque, segundo ele, o candidato à reeleição combinou não ser contestado.
5: É uma safadeza querendo ganhar voto. Ele está vendo que ele está tendo a imagem cada vez pior e está tentando fazer populismo, demagogia, para poder evitar aí uma derrota eleitoral.
3: Por sua vez, Ronaldo Caiado fez os cálculos e disse entender que a conta não fecha. Ele quer saber de onde vai sair o dinheiro a mais para pagar a diferença anunciada.
6: Esse é o maior golpe que se deu na população brasileira. Eu vou aumentar esse ano mais 5,8 bi. Aí você analisa o orçamento, você fala, não existe esse dinheiro. Onde é que ele está?
3: Especialistas dizem que as pesquisas de preferência eleitoral nesta reta final já irão apontar reflexos das disputas no STF e das vantagens oferecidas, como no caso do Bolsa Família, medidas com peso suficiente para interferir na preferência do eleitor. De Brasília, Paulo Otarã.
7: Aposentados, pensionistas e titulares de benefícios assistenciais do INSS, o Instituto Nacional do Seguro Social, que votarem nas eleições de 2026, não precisarão fazer a verificação da prova de vida neste ano. De acordo com o Ministério da Previdência Social, a verificação vai ocorrer de forma automática a partir do cruzamento das informações da Justiça Eleitoral com a base de dados do INSS. Como confirma o chefe de cartório da primeira zona eleitoral do Maranhão, Vitor Hugo Cândido.
8: Na verdade, a eleição é feita com reconhecimento biométrico para os eleitores que têm biometria cadastrada. Então, equivale a uma prova de vida em relação a esses.
7: O beneficiário não vai precisar enviar o comprovante de votação nem solicitar a atualização no Instituto. Segundo o INSS, a medida alcança parte dos cerca de 40 milhões de beneficiários ativos na Previdência e de programas assistenciais. A aposentada Ana Cristina Ferreira afirma que essa ação vai facilitar a vida do aposentado.
9: Olha, eu acho importante isso, você ter como garantia de votar e não fazer prova de vida. Mas eu, como sou idosa, eu quero exercer a minha cidadania até enquanto eu puder. Mas é muito bom, é importante o idoso saber que se ele votar, ele não vai fazer prova de vida, porque muitas das vezes a gente esquece, porque eu mesma já esqueci de fazer prova de vida, viu? Então isso é importante, isso é ótimo pra gente. Mas enquanto eu puder votar, eu quero votar.
7: A prova de vida é um procedimento anual feito para confirmar se o aposentado, pensionista ou outro beneficiário continua vivo e pode receber o pagamento. Isso ajuda a evitar fraudes e depósitos indevidos. A Além disso, desde 2019, o comparecimento presencial deixou de ser a regra para a realização da prova de vida. Para reduzir filas e custos para o processo, o INSS passou a buscar de forma proativa informações em diferentes bases de dados que confirmem a condição de vida do cidadão. As eleições é uma delas. Produção e reportagem, Carolina Prazeres.
10: O Ministério Público do Trabalho entrou com ação civil pública contra a Van e o empresário Luciano Hang na Justiça do Trabalho em Goiânia, Goiás, por suposto assédio eleitoral. O MPT pede indenização de 30 milhões de reais por dano moral coletivo e medidas urgentes antes do primeiro turno das eleições, marcado para 4 de outubro. A ação é motivada por um discurso feito por Hang em 29 de agosto. Durante a inauguração de uma loja em Caldas Novas. Na ocasião, o empresário criticou a proposta de fim da escala 6x1 e afirmou que os trabalhadores teriam que procurar outro emprego caso a medida fosse aprovada. Segundo o MPT, a fala associou diretamente o voto dos empregados a possíveis prejuízos no emprego e, por isso, caracterizaria assédio eleitoral. O MPT também pede que a empresa libere os funcionários para votar sem desconto no salário e que Hang grave um vídeo de retratação. A ação ainda será analisada pela Justiça do Trabalho. A Van e Luciano Hang já foram alvo de processo por assédio eleitoral em 2018. Essa reportagem entrou em contato com a assessoria de imprensa da Van para obter um posicionamento sobre a ação, mas não obteve retorno. Produção e reportagem, Janaína Oliveira.
11: A Agência Nacional de Mineração, a ANM, repassou mais de 452 milhões de reais em royalties da mineração a estados, Distrito Federal e municípios produtores. Os recursos são da Compensação Financeira pela Exploração Mineral, a CEFEM, e foram transferidos no dia 16 de setembro, com base na arrecadação do mês de agosto. Do total, mais de 90 milhões de reais foram destinados aos estados e ao Distrito Federal. Os municípios receberam mais de 361 milhões de reais. Esse foi o primeiro repasse feito pela nova plataforma de gestão de recursos minerais. O sistema passou a operar a arrecadação da CEFEM em julho deste ano. Segundo a ANM, a ferramenta respondeu por 99,11% da arrecadação da CEFEM no período. Vale destacar que a CEFEM não pode ser usada para pagar dívidas, com exceção de débitos com a União ou seus órgãos. Também não pode ser destinada a despesas fixas com pessoal. Uma das exceções é a educação. O recurso pode ser usado, por exemplo, para pagar professores da rede pública, especialmente na educação básica em tempo integral. Pela legislação, pelo menos 20% dos recursos devem ser destinados preferencialmente à diversificação da economia, à exploração mineral sustentável e à pesquisa científica e tecnológica. Os entes que recebem a CEFEM também devem informar anualmente como o dinheiro foi utilizado. Reportagem Marquesan Araújo.
12: Com a entrada em vigor das novas regras da reforma tributária, representantes de diversos setores da economia cobram ajustes na regulamentação e maior clareza sobre a aplicação do novo sistema. Uma das principais preocupações da Confederação Nacional da Indústria, a CNI, é o imposto seletivo, que incidirá sobre produtos e serviços considerados prejudiciais à saúde e ao meio ambiente. A regulamentação está prevista em lei, mas as alíquotas ainda dependem de proposta do governo e aprovação pelo Congresso Nacional. O presidente da CNI, Ricardo Alban, defende que a regulamentação avance com agilidade para garantir previsibilidade às empresas.
13: Nós queremos ter certeza que as conquistas obtidas até agora, elas continuem. E como existem algumas variáveis ainda para que sejam agilizadas, dentre elas a parte do imposto seletivo, onde nós precisamos tranquilizar e dar previsibilidade para as indústrias a qual o imposto seletivo vai ser atingido, que eles possam fazer o planejamento de 2027.
12: A Confederação Nacional do Comércio de Bens, Serviços e Turismo e a Fecomércio São Paulo se reuniram com a Receita Federal para apresentar propostas voltadas a uma transição mais segura para o novo sistema tributário. Entre as medidas defendidas pelas entidades estão regras mais claras, período de adaptação sem penalidades, simplificação das obrigações acessórias, aperfeiçoamento do split payment e ampliação das hipóteses de aproveitamento de créditos. Na última sexta-feira, 18 de setembro, a Receita Federal, o Conselho Federal de Contabilidade, o SEBRAE e a FENACOM anunciaram uma força-tarefa para orientar empresários, profissionais da contabilidade e contribuintes sobre a reforma tributária. Na ocasião, a secretária adjunta da Secretaria Especial da Receita Federal, Adriana Gomes Rego, informou que o órgão recebeu mais de 4 mil sugestões da sociedade para aperfeiçoar ou complementar a regulamentação da CBS e do IBS. Segundo ela, a Receita Federal

0: sociedade para aperfeiçoar ou complementar a regulamentação da CBS e do IBS. Segundo ela, a Receita Federal e o Comitê Gestor do IBS devem priorizar as questões relacionadas às obrigações acessórias e às mudanças necessárias nos sistemas utilizados pelos contribuintes e pelo próprio fisco.
1: Então, no primeiro momento, vão ser trabalhadas essas alterações do regulamento que precisam de complementações, os atos conjuntos. Nós estamos fazendo todo um trabalho casado, operacional, normativo, por assunto. Grupo do financeiro, grupo do imobiliário e assim vai, por setor econômico, no sentido de chegar mais rápido.
0: Na página oficial da internet, a Receita Federal disponibiliza informações sobre as novas regras da reforma tributária, incluindo orientações, manuais, curso de capacitação e dados sobre o registro de operações em tempo real. O portal também conta com a seção Reforma de Fato, criada para esclarecer informações falsas ou incorretas sobre a reforma. Acesse gov.br/Receita Federal na aba Reforma Tributária do Consumo. Reportagem Paloma Custódio.
2: Empresas têm até o dia 10 de novembro para corrigir inconsistências na apropriação de créditos de PIS, PASEP e COFINS, alerta a Receita Federal. As inconsistências somam R$1,3 bilhão. A ação da Receita faz parte do Plano Anual da Fiscalização de 2026 e busca a regularização espontânea antes do início de procedimentos de fiscalização. Nesta edição, foram identificadas duas situações principais: a utilização indevida de créditos relacionados a insumos na revenda e a contratação de serviços de transporte de carga prestados por pessoas jurídicas optantes pelo Simples Nacional. Os contribuintes que receberam avisos devem verificar as informações e, quando necessário, retificar a escrituração fiscal digital das contribuições, a EFD Contribuições. Os comunicados foram enviados pelos Correios e também estão disponíveis na caixa postal do ECAC. Já as empresas sujeitas a acompanhamento diferenciado receberam a comunicação pelo IMEC. A Receita Federal disponibilizou um manual de orientação tributária com as situações que devem ser verificadas e os procedimentos para correção. Mas quem não recebeu o aviso também pode se regularizar. Segundo a Receita, se o contribuinte identificar que se enquadra nas situações descritas no manual de orientação, pode corrigir espontaneamente as informações prestadas. Depois de 10 de novembro, a Receita fará novas verificações e poderá iniciar procedimentos de fiscalização caso as inconsistências permaneçam. Na ação anterior, a regularização alcançou R$900 milhões sem aplicação de multas de ofício. O manual está disponível no site www.gov.br/Receita Federal ou em Brasil61.com. Com informações da Receita Federal, Bianca Mingotti.
3: Na semana passada, o Ministério da Fazenda anunciou que o superávit financeiro para 2027 estava garantido e que as projeções dos técnicos apontavam para resultados melhores já no fechamento de 2026. A IFE, instituição fiscal independente que trabalha com números do dia a dia da economia brasileira, contesta a versão do governo. Para o diretor Marcos Pestana, existem inverdades que precisam ser melhor explicadas.
4: Ninguém está mentindo, manipulando. São pressupostos e parâmetros diferentes. É uma situação grave, são 13 anos e caminhamos para o 14º ano de déficit primário, quando precisávamos ter superávit para estancar o crescimento da dívida pública e permitir a queda da taxa de juros, que é um ponto central para a economia brasileira.
3: No relatório deste mês de setembro, por exemplo, a IFE aponta uma divergência de mais de R$100 bilhões entre as contas do governo e o prognóstico da IFE. E números não mentem, justifica Marcos Pestana.
4: Há uma série de divergências no nosso relatório. O equilíbrio fiscal é essencial para o cidadão comum, o dia a dia da população. Por quê? Contas desorganizadas pressionam a inflação e pressionam os juros. Inflação e juros influem principalmente na vida das famílias mais pobres. E travam a economia, a geração de emprego, desenvolvimento.
3: O Brasil está num ciclo difícil, aponta o relatório. A dívida do setor público equivale atualmente a 82,5% do Produto Interno Bruto. O levantamento da IFE aponta que a porcentagem pode chegar a 86,4%.

0: 5% até o final de 2027. De Brasília, Paulo Otarã.
1: O aumento nos benefícios do Bolsa Família nesta reta final de campanha divide opiniões. Apesar de o TSE ter sido provocado e validado o reajuste, os adversários de Lula continuam reclamando. O candidato Renan Santos, do Omissão, fez mais uma provocação ao TSE.
2: É aquela famosa caridade com o Bolsonaro. Ele usa isso para comprar voto, para se reeleger, e você que trabalha, paga a conta. Ele está fazendo isso no período eleitoral, fazendo aquilo que ele sabe fazer de melhor, que é comprar a consciência das pessoas.
1: Flávio Bolsonaro do PL ironizou a proposta do atual governo, porém, indo em outra direção.
3: Ô Lula, essa cartada que você tem, dá 15% de reajuste no Bolsa Família, só isso, essa merreca. Você acha que R$90 vai dar uma vida melhor pro pobre? Ele vai poder voltar a sonhar dando mais R$90 por mês?
1: Lula minimizou as críticas, preferindo dizer que se trata de devolver dignidade.
4: Se tem uma coisa que a honra vale muito, é pra parte pobre da população brasileira. E a gente vai continuar mantendo o Bolsa Família, sonhando que um dia não precise mais do Bolsa Família.
1: Fora do cenário político, existem opiniões divergentes. Para o economista Felipe Salto, a medida até pode ser proposital, mas não é ilegal.
5: Ele está amparado pela lei, tanto na lei de responsabilidade fiscal, quanto na lei eleitoral, uma vez que a recomposição da inflação é permitida. A questão é fiscal, se há espaço ou não para esse gasto adicional, principalmente no ano que vem.
1: O cientista político André Felipe, o histórico do eleitor, mostra que a medida tem peso.
6: Em termos de voto, aquele eleitor que estava indeciso se ia mudar o voto, ele já passa a decidir continuar do lado daquele que está melhorando a vida.
1: O último reajuste de valores, o Bolsa Família, havia sido concedido em março de 2023. De Brasília, Henrique Salles.
7: A Caixa inicia nesta segunda-feira, dia 21, o pagamento do Bolsa Família referente ao mês de setembro para os beneficiários com o número de identificação social ONIS, terminado em 3. Os pagamentos são realizados preferencialmente na Poupança Caixa ou Conta Caixa Tem. Com a Conta Caixa Tem, os beneficiários podem pagar contas e fazer transferências diretamente pelo aplicativo no celular. O valor também pode ser movimentado com o cartão de débito da conta em comércios, unidades lotéricas, correspondentes Caixa Aqui, terminais de autoatendimento e agências da Caixa. Além disso, é possível realizar saques sem cartão nos terminais de autoatendimento e unidades lotéricas, utilizando a identificação biométrica previamente cadastrada em uma agência da Caixa. Para baixar os aplicativos Caixa Tem e Bolsa Família, basta acessar a loja de aplicativos do seu smartphone. É gratuito.
8: A 28ª rodada do Brasileirão terminou com o Flamengo mais líder e mudanças importantes na briga pelo G4. No Maracanã, o Flamengo venceu o Bragantino por 2-1, com gols de Varela e Pedro. O time paulista descontou no fim, mas não conseguiu o empate. Com a vitória, o Flamengo chegou aos 60 pontos e abriu 3 de vantagem para o Palmeiras. O Palmeiras, aliás, ficou no 0-0 com o Grêmio em Porto Alegre. Weverton foi o destaque, com grandes defesas, enquanto as duas equipes acertaram o travessão. O resultado mantém o Grêmio na zona de rebaixamento com 29 pontos. Na briga pelo G4, o Atlético Paranaense venceu o Bahia por 2-1 na Arena da Baixada. O Furacão chegou aos 49 pontos e manteve a terceira posição. O Bahia caiu para quinto com 46. E o Fluminense voltou ao G4 depois de vencer o Corinthians por 3-1 fora de casa. O time carioca decidiu o jogo nos contra-ataques e chegou aos 48 pontos. O Corinthians, com 32, não vence há 6 partidas no Brasileirão. Já o Cruzeiro venceu Vitória de virada por 3-1 no Barradão. Chegou aos 45 pontos e segue próximo da briga pelas primeiras posições. O Brasileirão agora dá uma pausa por conta da data FIFA e retorna no início de outubro. Com informações do Campeonato Brasileiro, Beatriz Coa. O Brasil fez bonito e conquistou 3 ouros e mais 2 medalhas na etapa da Hungria da Copa do Mundo de Ginástica Artística. Na trave, Flávia Saraiva foi campeã com 13,766 pontos. Já Rebeca Andrade ficou com a prata com 13,600 pontos. A britânica Emily Hopper levou o bronze. A medalha marcou o retorno da Rebeca ao cenário internacional. Ela não competia fora do Brasil desde os Jogos Olímpicos de Paris em 2024. Flávia também garantiu medalha no solo. Foi prata, com Lohane Oliveira levando bronze. A norte-americana Dulce Keylor ficou com ouro. No masculino, Arthur Nori conquistou o título da barra fixa. Ele marcou 14,133 pontos e foi o único finalista a superar a marca de 14 pontos. Com os resultados, Flávia Saraiva terminou a etapa com 2 ouros e 1 prata. A competição na Hungria serve de preparação para o Mundial de Ginástica Artística, marcado para outubro em Roterdã, na Holanda. Produção e reportagem, Beatriz Coan. A equipe do vôlei masculino do Brasil está classificada para os Jogos Olímpicos de Los Angeles em 2028. A vaga foi confirmada neste domingo com uma vitória por 3-0 sobre a Argentina no Maracanãzinho, no Rio de Janeiro. As parciais foram de 25-20, 25-23 e 25-20. Darlan foi o destaque brasileiro. O oposto terminou a partida como o maior pontuador e também garantiu a segunda posição entre os maiores pontuadores do pré-olímpico. O confronto reuniu as duas únicas seleções invictas da competição e as duas melhores sul-americanas no ranking da Federação Internacional de Vôlei. A vitória também encerra uma sequência de resultados negativos contra a Argentina. Nos Jogos de Paris, em 2024, os argentinos eliminaram o Brasil na disputa pelo bronze. Em quadra, o saque e o bloqueio foram fundamentais para a vitória brasileira. A seleção, comandada por Bernardinho, manteve o controle da partida e fechou o jogo em 3 sets. Com o resultado, o Brasil garante presença em mais uma edição dos Jogos Olímpicos. Produção e reportagem, Beatriz Coan.
9: A saca de 60 quilos da soja inicia segunda-feira em alta no interior do Paraná e em baixa na região litorânea de Paranaguá. No mercado paranaense, o grão apresenta alta de 0,15%, com a saca negociada a R$ 155,18. Em Paranaguá, recuo de 0,08%, levando a cotação para R$ 161,89. O trigo tem aumento de preço no Rio Grande do Sul e no Paraná. No Paraná, a tonelada do cereal é comercializada a R$ 1.510,24. No Rio Grande do Sul, o produto é vendido a R$ 1.400,50. Os dados são do CEPEA. Reportagem Viviane Bessa. O preço do café arábica abre esta segunda-feira com alta de 0,30%, com a saca de 60 quilos negociada a R$ 1.546,58 na cidade de São Paulo. O café robusta também teve leve alta de 0,08%, sendo comercializado a R$ 965,79. O preço do açúcar cristal apresenta alta de 0,39% na capital de São Paulo. A saca de 50 quilos é cotada a R$ 120,05. Em Santos, houve recuo de 0,32% e a mercadoria é negociada a R$ 124,74 na média de preço sem impostos. A saca de 60 quilos do milho, por sua vez, é vendida a R$ 69,29 após leve aumento de 0,06%. Os dados são do CEPEA. Reportagem Viviane Bessa. O preço do boi gordo apresenta alta de 0,10% nesta segunda-feira. Em São Paulo, a arroba é negociada a R$ 352,90. No mercado de frangos, preços apresentam recuo na Grande São Paulo, em São José do Rio Preto e em Descalvado. O quilo do frango congelado e do frango resfriado estão cotados a R$ 8,31. A carcaça suína especial apresenta leve alta de 0,13% nos atacados da Grande São Paulo, onde o quilo custa R$ 7,86. Entre os estados analisados, o suíno vivo registra o menor preço no Paraná, onde o animal é comercializado a R$ 4,59. Os dados são do CEPEA. Reportagem Viviane Bessa.
10: Previsão do tempo para segunda-feira, 21 de setembro de 2026. Região Centro-Oeste. Em Goiânia, Goiás, poucas nuvens no céu nesta segunda-feira, sem previsão de chuva. Os termômetros marcam mínima de 19 e máxima de 34 graus. Umidade relativa do ar gira em torno de 60 a 20%. Corumbá, Mato Grosso do Sul, comemora aniversário com previsão de céu com muitas nuvens. Temperatura mínima de 24 e máxima de 42 graus. Umidade do ar varia de 80 a 20%. Região Nordeste, em Salvador, previsão de céu cheio de nuvens com chuva isolada. Temperatura mínima na capital baiana é de 22 e máxima de 28 graus nas horas mais quentes do dia. A umidade do ar vai de 100 a 70%. Petrolina, em Pernambuco, canta parabéns com poucas nuvens no céu. Temperatura mínima é de 19 e máxima de 34 graus. A umidade relativa do ar é de 90 a 25%. Região Norte, em Rio Branco, no Acre, segunda-feira com céu cheio de nuvens. Temperatura mínima é de 23 e máxima de 35 graus. A umidade do ar é de 85 a 45%. Porto Velho, em Rondônia, tem previsão de céu com muitas nuvens e possibilidade de chuva isolada. Temperatura mínima é de 26 e a máxima 36 graus. Umidade do ar varia de 80 a 35%. Região Sudeste, Belo Horizonte, tem previsão de muitas nuvens o dia todo, mas sem previsão de chuva. Os termômetros registram mínima de 16 e máxima de 32 graus. Umidade relativa do ar na capital mineira vai de 90 a 30%. São Mateus, Espírito Santo, o dia de aniversário, tem previsão de céu cheio de nuvens, temperatura mínima de 16 e máxima de 30 graus. Umidade relativa do ar é de 95 a 40%. Região Sul, em Porto Alegre, Rio Grande do Sul. Previsão de céu com muitas nuvens, com pancadas de chuva e trovoadas isoladas. Os termômetros registram mínima de 18 e máxima de 25 graus. A umidade relativa do ar fica entre 90 e 80%. Rebouças, no Paraná. Sopra velhinhas com muitas nuvens no céu. Pancadas de chuva e trovoadas isoladas. Termômetros registram mínima de 16 e máxima de 21 graus. A umidade relativa do ar oscila entre 100 e 80%. Você ouviu a previsão do tempo para esta segunda-feira, 21 de setembro de 2026, com informações do Instituto Nacional de Meteorologia, o IMET, e com redação de Lucília Araújo, da agência Rádio Gov, em Brasília, Vladimir Filippin.
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Bom dia para você que nos ouve agora no Rio de Janeiro. São 8:03. Está entrando no ar o meu, seu, nosso programa devocional. É o nosso programa de todos os dias de segunda a sexta-feira. Eu e você temos um encontro marcado aqui por esta rádio, através deste programa que tem edificado vidas, tem edificado a minha vida e certamente vai edificar a tua vida também. E é com grande alegria que nós vamos adentrando a sua casa através das ondas desta emissora, seja via web, seja via FM. Vamos que vamos a partir de agora até às 10 da manhã, ou quase isso, né? Com este nosso programa. Hoje dia 21, 21 do 9 de 2026. Agora 21 do 9, você vê como é que o tempo vai passando, né? Como passa rápido aí, ó. Segunda-feira, 21 de setembro de 2026. Agora mesmo, a gente estava no ano passado aí, a gente estava aí comentando, né, sobre esse negócio de final de ano, que já vai chegar, chegou o final do ano, chegou o novo ano, e a gente já está aí às vésperas, né, praticamente, de um novo ano. E se a gente não aproveitar, meu amigo, você não aproveitar o tempo que você tem, vai ficar estreito. Olha, hoje dia 21 é Dia Internacional da Paz. É também Dia da Árvore, Dia da Luta Nacional das Pessoas com Deficiência e também Dia do Fazendeiro. Olha aí, ó. Hoje dia 21. Tá certo? Então tá. Sem mais delongas, vamos estar fazendo aqui a nossa oração de abertura do nosso programa. Vamos falar com Deus. Soberano Deus e eterno Pai, em nome do teu Filho, mais uma vez nós nos colocamos diante do Senhor. Queremos te agradecer pela oportunidade, pelo privilégio. Obrigado, Deus, por mais este dia, Senhor. Obrigado. Quantas pessoas, Senhor, têm ficado pelo caminho? Quantas pessoas não têm conseguido caminhar? Pois é, Senhor. E com todas as dificuldades que às vezes até nos sobrevêm, mesmo assim o Senhor tem nos mantido de pé. O Senhor tem nos guardado. Isso é uma promessa tua. Livramento, né? Aquele que perseverar até o fim será salvo. E nós estamos por aqui. Então, nesta manhã, meu Deus, eu peço que tudo que nós falarmos ou fizermos aqui, seja para edificação do teu reino, seja para o encorajamento dos nossos irmãos, seja para que haja uma decisão, seja para a tua honra e para a tua glória, seja para alegrar o seu coração, Senhor. Usa-nos, ó Pai, como canal de bênção neste dia que se chama hoje. E que essa manhã, meu Deus, seja manhã da resposta de Deus na vida daquele e daquela que espera e confia no Senhor. Seja manhã de cura, seja manhã de libertação, seja manhã da manifestação do teu Espírito Santo. Eu te entrego, meu Deus, a minha vida, eu te entrego a minha família, eu te entrego esta rádio, este trabalho e este ministério. Bem como, meu Deus, eu te entrego a cada amigo, a cada irmão, a cada pessoa que ouve esta programação, em nome do teu Filho. Assim oramos, porque é assim que cremos. Amém, amém e amém. Graças a Deus. Muito bem, meu querido e meu amado irmão, minha querida e minha amada irmã. São 8:08 no Rio de Janeiro. Você ouve o programa devocional. Quero lembrar você que nós estamos com um propósito de 5 orações diárias. A primeira foi às 6, a segunda vai ser daqui a pouco às 9, a terceira ao meio-dia, a quarta
às 3 horas da tarde e a quinta oração às 18 horas. Então, faz um esforço aí para você participar aí da oração, né? Mesmo que você não esteja ouvindo a rádio, mas ore, ore ao Senhor. Oração é a chave do mistério. Muita oração, muito poder, pouca oração, já sabe, né? Derrota, pouco poder. Amém? Então tá, ó. Vamos aqui ao nosso versículo de hoje, que tá aqui, olha. Cuidado com os falsos profetas. Eles vêm a vocês vestidos de pele de ovelhas, mas por dentro são lobos devoradores. Mateus 7,15. Cuidado com os falsos profetas. Eles vêm a vocês vestidos de peles de ovelhas, mas por dentro são lobos devoradores. Ou seja, há sempre uma segunda intenção, né? Em todo aquele que me diz Senhor, Senhor, entrará nos céus. E nem todo aquele que te chama de meu irmão é de fato seu irmão, não é? Pois é. São 8 horas e 9 minutos agora no Rio de Janeiro. Este é o programa devocional. Meu programa, o seu programa, o nosso programa de todas as manhãs. Nosso telefone de contato é o 21 96 548 8214. Anota aí. 21 96 548 8214. Agora vamos aqui às matérias de hoje, vamos dar uma conferida aqui. Olha, hoje eu ouvi aqui no Jornal da Manhã mesmo, eu ouvi uma coisa, teve uma outra coisa também que eu ouvi, mas a que mais me chamou a atenção, e aí eu quero chamar a sua atenção também para isso, tá? Bom, são duas coisas. Uma é o aumento rapaz, me sumiu aqui agora o nome do negócio, ó. Da Bolsa Família. R$90 de aumento na Bolsa Família. Em poucos dias da eleição, e o STF não fala nada, né? Isso é compra de voto, irmão. Isso é assistencialismo. Isso é para manipular a opinião das pessoas. Isso é compra de voto. E ninguém fala nada, né? Ninguém, que eu quero dizer assim, ninguém que deveria, né? Cadê o STF para falar alguma coisa aí, né? Pois é. A outra é a questão da pessoa. Presta bem atenção, o raciocínio aqui. A pessoa que votar não vai precisar fazer prova de vida, né? Eles inventaram uma desculpa esfarrapada para dizer que o próprio voto já é uma prova de vida. Como é que você vai provar que está vivo se você já está morto? Para bom entendedor, né, o que eu estou falando aqui é muito fácil de compreender, é muito simples. Eles vão utilizar uma das mesmas técnicas que eles utilizaram na eleição passada, inclusive foi feita até nos Estados Unidos também isso. Certo? Muita gente que já morreu vai votar. É por isso que não precisa. É, meu amigo, presta atenção no que eu tô falando. Muita gente que já morreu vai votar. É por isso que não precisa fazer a prova de vida no INSS. Porque se a pessoa tentar fazer a prova de vida no INSS, tendo votado, né? Porque uma das ferramentas que o INSS usa é essa aí, para saber se a pessoa tá viva ou morta. É exatamente isso. Aí, quer dizer, não, se você já votou, não precisa. O INSS não vai nem mexer nisso. Você tá me entendendo? Então tá tudo certo. É porque eles já estão preparados para fazer esse tipo de tramóia na eleição. Então tem que ficar de antena ligada, né? Principalmente os candidatos aí, fiquem de antena ligada, porque isso aí tem alguma coisa por trás disso. Esse negócio de dizer, acho que o governo, esse governo que aí está, vai querer facilitar a vida de alguém? Vai querer dar alguma coisa sem tirar o dobro da pessoa?
ou tirar muito mais? Exatamente isso. É porque eles vão usar voto de gente que já morreu. Essa é a grande verdade. Não é? Pois é. São 8 horas e 13 minutos no Rio de Janeiro. Agora, vamos dar uma conferida aqui nas matérias. Olha, após ouvir Deus, casal transforma clínica de aborto em centro de apoio a gestantes. É, meu amigo, tá aqui, ó. Um prédio que durante 27 anos abrigou uma clínica de aborto em Fayetteville, Fayetteville, na Califórnia. Na Carolina do Norte, nos Estados Unidos, foi transformado em um centro cristão de apoio a gestantes. A história foi compartilhada por Ellen McLeod Rogers, diretora da HP, né? Pregnancy Support Services, que fundou o ministério com seu marido, o pastor Ed Rogers. Antes de chegar a Fayetteville, o casal já havia participado da implantação de centros de apoio a gestantes em outros condados na Carolina do Norte. Após sentir o chamado para atuar na cidade, eles iniciaram a Agape em uma casa na Cedar Creek Road, né? O ministério permaneceu no local por 2 anos, até que surgiu a possibilidade de mudar para o prédio onde havia funcionado a clínica de aborto. Segundo Ellen, milhares de bebês haviam morrido no estabelecimento ao longo de 27 anos. Durante esse período, cristãos da comunidade passavam em frente ao local e oravam para que a clínica fechasse. Deus respondeu às orações deles e as portas da clínica fecharam, testemunhou Ellen. Coisa boa. É por isso, meus irmãos e irmãs, né, que na Inglaterra e até nos Estados Unidos mesmo, quando alguém começa a orar muito próximo a essas clínicas, eles sabem que a oração tem poder. Poder para mudar a mente das pessoas, poder para, enfim, para Deus fazer alguma coisa em prol daquilo ali. Por isso que eles não deixam. Eles querem prender, proíbem, determinam uma área, né, que a pessoa possa se aproximar do local. A Bíblia diz que a oração do justo, ela pode muito em seus efeitos. Em seus efeitos, não é? Então é por isso que eles não aceitam, não concordam, né? Querem mandar prender. E é verdade, é isso aí. Olha, homem deixa a torcida organizada após ouvir o evangelho e se torna missionário entre ciganos. Esse dia eu tava vendo aqui, as ciganas são bonitas, né? São muito bonitas as mulheres ciganas. Eu tava vendo, existe até um certo preconceito, né, contra o povo cigano, desde lá da Segunda Guerra Mundial, que eles de muito antes, né, mas na Segunda Guerra Mundial ficou acentuado, porque uma das etnias, né, que o nazismo perseguia e matava eram os ciganos, né? E hoje em dia, com essa mistura aí, essa associação da etnia cigana ao espiritismo, né, as crenças, né, espíritas, aí a maioria das pessoas ficam achando que toda mulher que se veste daquele jeito ali, tá se vestindo, né,

a gente não, a maioria das pessoas ficam achando que toda mulher que se veste daquele jeito ali tá se vestindo, né? Enfim, mas os trajes delas são aqueles ali mesmo. E tem uma menina que andou fazendo os vídeos aí, ela é cigana e é cristã, tá? E se veste daquele jeito e tava explicando, né, do porquê, aquela coisa toda, a vestimenta deles, o traje deles é aquele mesmo ali. E ela tava falando, eu não sou dessa religião não, eu sou cigana de etnia e tal, enfim, né? Aí tá aqui, olha, pra você não ficar olhando atravessado quando você vê uma cigana ali nas barcas de Niterói. Ali é perigoso, tá? Aquelas ali são perigosas. Aquela ali, aquele negócio, aquele papo de limão, você pode ter certeza que você vai perder algumas coisas ali. É, bom, tá aqui, ó. Acho que nem tem mais, né? Que eu nunca mais fui ali, acho que, mas ali tinha muita, mas aquelas ali são perigosas. É, após aceitar Jesus e ser batizado, Gilmar Barbosa dedicou a vida ao campo missionário, trabalhos entre comunidades ciganas no Brasil. O homem, que fazia parte de uma torcida organizada de futebol, teve a vida transformada ao ouvir o evangelho e se render a Jesus. Hoje, como pastor missionário, ele trabalha para alcançar ciganos para Cristo. Aos 18 anos, Gilmar Barbosa deixou uma torcida organizada de futebol depois que ouviu o evangelho por meio de uma jovem chamada Jade. Ele aceitou Jesus e em dezembro de 1995 foi batizado. No ano seguinte, Gilmar e Jade se casaram. Eita coisa boa! Tá aqui, ó. Ela com as roupinhas dela, com o traje dela de cigano, né? Enfim. Que bênção, né? Quando é bom, quando eles gostam de morar em cabana, essa coisa toda. É aquele povo nômade, né? O povo nômade. Hoje em dia tá bem diferente. Inclusive essa menina que eu tava vendo, eu digo, hoje em dia a gente não mora mais nesse negócio de cabana, de tenda. Cada um tem sua casa, mobília sua casa, do jeito que quiser. Sim, sim. E ela ainda falou o seguinte, que ela não segue a tradição de casar com ciganos, essa coisa, vou casar quando eu quiser e com quem eu quiser. Pois é, são 8 horas e 20 minutos no Rio de Janeiro. Você está ouvindo o programa Devocional Meu Seu. É o nosso programa de todas as manhãs, todos os dias, de segunda a sexta, salvo, né, acontecendo algum imprevisto e tal, né? É, aí sim. Olha, e uma cega desde o nascimento diz que não fica triste por não enxergar no céu. Vou ver Jesus, no céu vou ver Jesus. Ó, coisa boa, né? É tão bom quando a gente vê uma pessoa com essa convicção, né? Aí, essa aí não é enganada por ninguém. Essa aí não é. Porque ela é cega, né? Mas pela fala dela, que a gente percebe que ela, né? Essa aí ninguém vai enganar ela, não. Olha, durante uma conversa com um pastor, a idosa afirmou que não busca recuperar a visão nesta vida, mas espera ver Jesus no céu. E vai ver. E quem sabe, né? Até mesmo por conta desse posicionamento dela, ela possa voltar a enxergar. Não, a gente não sabe, né? Deus pode fazer. Olha, uma idosa cega desde o nascimento inspirou milhares de pessoas com sua fé ao afirmar que não sente tristeza por nunca ter enxergado e que sua maior esperança não está em recuperar a visão nesta vida, mas em um dia ver Jesus lá no céu. Testemunho foi acompanhado pelo pastor Matheus Alves, de Belo Horizonte, Minas Gerais, após conversar com ela durante uma abordagem nas ruas. Qual é a sua religião? Perguntou ele, né? E ela, a idosa, respondeu, eu sou Jesus Cristo, Salvador da minha vida. Eita coisa boa! Ao ver que ela era cristã, Matheus perguntou se a idosa tinha certeza da salvação. E ela acreditava que iria para o céu. O céu, caso morresse naquele dia. E ela ainda tem esse entendimento, hein? Tá? Ela acredita, porque ela sabia como é que estava a vida dela naquele dia, né? Então, se eu morrer hoje, eu vou pro céu.

Não, é a mesma coisa, eu digo, se eu morrer hoje, eu vou pro céu. Amanhã eu não sei, né? Bom, convicção, toda convicção em nome de Jesus Cristo, afirmou a mulher sem hesitar. Coisa boa, né? A idosa cega foi abordada pelo pastor Matheus Alves de Belo Horizonte, Minas Gerais, né? Embora seja cega desde que nasceu, a idosa surpreendeu o pastor ao dizer que não sente tristeza por nunca terem chegado. A senhora nunca viu nada, mas crê que um dia vai ver Jesus? Perguntou ele. Sim. Para mim, isso não envolve tristeza, porque tem tanta gente que enxerga e está em cima de uma cama, num aparelho entubado, enxerga e tem paralisia cerebral, está matando os outros, enxerga e está atrás das grades, fumando droga, roubando. Eu não, afirmou ela. E continuou: eu estou aqui servindo ao meu Deus com toda a minha alma e com toda a força do meu coração. Gente, isso é de, né? Isso é de impactar mesmo, porque quantas pessoas às vezes se aproveitam, né, de uma certa deficiência, pra, enfim, né? E essa senhora tá aí, ó. Ela é cega assim, mas ela é de Jesus e vai enxergar naquele grande dia com toda certeza. Vai poder ver, contemplar. Não vai nem gastar a vista dela com as bobagens, né, que a gente acaba vendo por aí, embora que nós, né, possamos contemplar a beleza da criação de Deus com os nossos olhos que ele nos deu, mas ela, o que ela vai enxergar muito melhor. Já pensou chegar lá e pá, dar de cara lá com o nosso Senhor, né? E todos os seus anjos, todos aqueles que já, né, os apóstolos, os profetas, aqueles que já foram. Eita coisa maravilhosa! 8 horas e 24 minutos. É tão bom quando a gente vê essa, uma coisa simples, né? Simples, mas a gente percebe a fé, né, dessa pessoa, não é? Bom, 8 horas e 25 minutos no Rio de Janeiro. A gente vai para o nosso bloco musical e a gente volta já já. Você não sai daí.

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1: CCP-FM informa a hora certa.
2: 8h50. 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
1: 9 horas.
2: Muito bem, estamos de volta. Agora 9 horas no Rio de Janeiro. E nesse momento eu quero convidar a você, meu amado e meu querido irmão, minha amada e minha querida irmã, para a nossa segunda oração do dia, né? Vamos estar falando com Deus, vamos estar colocando diante dele a nossa causa e a nossa necessidade. Eu creio que Deus tem muito a acrescentar em nossas vidas, na minha vida, na sua vida, na vida de todos nós, através dessas orações, né? E eu quero convidar você para que você esteja orando conosco. Vamos colocar diante dele aí, amém? Nós temos que exercitar, desenvolver o hábito da oração. Muita oração, muito poder. Pouca oração, pouco poder, não é? Então, vamos falar com Deus. Soberano e eterno Pai, em nome do seu Filho, mais uma vez, nós nos colocamos aqui, Senhor. Consagramos ao Senhor este nosso dia e tudo que nós nos propomos a fazer. Que seja direcionado pelo teu Espírito Santo, Senhor. E queremos pedir, ó Deus, que... Sabe, Senhor, hoje nós levantamos bem, graças a Deus. Temos um café para tomar. Temos um almoço. Temos uma casa, uma família. Mas existem pessoas, meu Deus, que neste exato momento, enquanto homens inescrupulosos, gananciosos, e eu não estou falando daqueles que não te conhecem, ou melhor, eu não estou falando daqueles que dizemos, né, que estão lá no mundo, e muitas vezes até batemos no peito, né? Mas não é desses homens que eu estou falando, Senhor. Eu estou falando dos homens que estão dentro da tua casa, dos dois lados.

Senhor. Pessoas que estão dentro da tua casa em situação de miséria, Senhor. Mas não perdem a fé. Continuam tirando, Senhor, o dízimo, a oferta do pouco que ganham. Acreditando que algo vai acontecer. Nada contra, meu Deus, a fé dessas pessoas. Muito pelo contrário, eu louvo o seu nome. Porque eu sei que o Senhor é um Deus que é o dono do ouro e da prata. Tu és o Deus provedor. A tua palavra diz, nunca vi um justo mendigar o pão e nem a sua descendência passar fome. Mas eu também, Senhor, me refiro àqueles homens que dentro da tua casa engordam com a gordura das ovelhas. Aqueles homens, Senhor, que estão vendo, enxergando a necessidade do próximo e não movem uma palha, Senhor. Que só pensam num enriquecimento ilícito, sob a desculpa do que tem que fazer, que tem que construir, que tem que isso e aquilo, criando verdadeiros patrimônios familiares, verdadeiros impérios familiares, à custa do trabalho do fiel. Ah, meu Deus, eu te peço que nessa manhã o Senhor venha levantar homens, Senhor, mulheres, verdadeiramente compromissados com a tua obra, pessoas com ousadia, pessoas, meu Deus, que não se envergonham da tua palavra, do teu evangelho, pessoas, meu Deus, que vão falar sim o que tiver de ser falado, que vão mostrar sim. Até porque, meu Pai, essas pessoas precisam, elas necessitam de ter os olhos abertos para que não sejam pegas de surpresa naquele grande dia. Mas tira do nosso meio toda a impureza, meu Deus, toda a corrupção, todo engano, toda a maldade, meu Pai. Tudo aquilo, meu Deus, que não provém do Senhor, embora nós saibamos que a tua palavra diz que é necessário que o joio esteja no meio do trigo ou que cresça no meio do trigo. Mas é que isso, meu Deus, nos incomoda. Tanta ganância, meu Deus. O homem, quanto mais tem, mais ele quer. Ele pode viver 1000 anos que aquele dinheiro não vai acabar. E mesmo assim eles querem mais, mais, mais e mais. E seguem, meu Deus, nessa verdadeira loucura, que é acumular, acumular, acumular, quando a tua palavra diz que a causa de todos os males é o amor pelo dinheiro. E no entanto que nós temos visto aí exatamente isso, parece que essas pessoas, meu Deus, parece que elas não leem a tua palavra. Ou se leem, não tem temor e tremor do Senhor. E é por isso, Pai, que eu te peço misericórdia, meu Deus. Misericórdia por aqueles que não têm o que comer, aqueles que não têm uma morada digna. E te entrego em tuas mãos, meu Pai, e te peço em nome do Senhor. Ó Deus, abre os olhos do teu povo, Senhor. Permita, meu Deus, que as lideranças possam enxergar que já não é mais tempo de ficar tentando ajuntar coisas, tesouros na terra, porque tudo isso vai ficar. E ainda, meu Deus, que essas pessoas fiquem também junto com tudo aquilo que construíram. Isso já não lhe servirá de nada, porque só haverá choro, arrependimento, ranger de dentes,
porque eles

0: perceberão que os teus foram levados, Senhor. Eles perceberão que o Senhor tirou a tua igreja da face da terra e o Espírito Santo não continuará aqui. Nós sabemos muito bem disso. Por isso nós pedimos, ó Deus, misericórdia. Porque o que será desta terra, meu Deus, sem a presença do teu Espírito Santo, Pai? Então, meu Deus, eu te peço em nome do Senhor, tira a escama dos olhos dessas pessoas, meu Pai, e permita que elas possam enxergar, permita que elas possam ver. Ah, meu Deus, que os nossos olhos não estejam fitos em coisas terrenas, mas que os nossos olhos, meu Deus, estejam fitos, meu Pai, nas coisas do céu, nas coisas celestiais. Porque é para lá que nós vamos, meu Deus. É lá que nós vamos morar. E por isso, meu Deus, é por amor, Senhor, que nós falamos isso. E para quando chegar aquele grande dia, meu Deus, tu não tenha do que se envergonhar com nenhum de nós, meu Deus. Aparta de nós, Senhor, o desejo impuro, meu Deus. Aparta de nós, meu Deus, o desejo carnal. Aparta de nós, meu Deus, o desejo desenfreado por coisas materiais. É claro, meu Deus, que todos nós desejamos um bem-estar, uma casa boa, um carro bom, uma boa conta bancária. Sim, Senhor, nós desejamos isso também. Mas o que nós mais queremos, Senhor, é a nossa salvação. O que nós mais queremos, Deus, é de alguma forma proporcionar a essas pessoas, Senhor, que ainda não te conhecem, o desejo de te conhecer. Que a nossa índole, meu Deus, que o nosso agir, que o nosso viver e as nossas atitudes, meu Deus, não venham servir de pedra de tropeço para essas pessoas.
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0: Mas que em nome do Senhor, meu Pai,
2: 9 e 10.
0: Essas pessoas, meu Deus, possam sim ter a oportunidade de se arrepender, como um dia nós nos arrependemos, Senhor, e continuamos nos arrependendo todos os dias, porque temos a consciência que, conforme disse, Senhor, o teu servo, o nosso irmão Paulo, bem que nós devemos fazer isso, nós não fazemos. Mas o mal que nós não devemos fazer, isso nós já fazemos. Já fizemos. Quando pensamos mal de alguém, quando desejamos mal de alguém, quando não prestamos atenção naquela pessoa que às vezes está do nosso lado pedindo socorro, quando fazemos pré-julgamentos, quando avaliamos as pessoas pela aparência, isso não te agrada, meu Deus. Purifica-nos, Senhor, como quem purifica a prata e o ouro, em nome do teu Filho, Senhor. Ah, Espírito Santo, faz arder em nosso coração a chama do teu amor, Senhor. Ensina-nos, ó Deus, a ter compaixão e misericórdia por aqueles que ainda, Senhor, não te conhecem. Em nome de nosso Senhor, que possamos ter sim, Senhor, para dividir, para doar, para dar. Em nome do Senhor, Pai, eu quero te entregar a igreja brasileira em tuas mãos. E cada ministério, Senhor, eu te entrego em tuas mãos. Cada ministério, te peço, Senhor, ajuda-nos, ó Pai, na propagação do verdadeiro evangelho, Pai. Aquele evangelho descompromissado do patrimônio pessoal, da riqueza pessoal. Mas aquele evangelho comprometido com a salvação, comprometido com o reino, e com a palavra da cruz, aquela que nos adverte, que nos corrige, que nos constrange, essa palavra que eu me refiro. Eu já te agradeço, meu Pai, em nome do teu filho amado Yahushua HaMashiach. Amém. Amém e amém. Graças a Deus. Muito bem, meu querido e meu amado irmão, minha querida e minha amada irmã, os dias são maus. E nós devemos, sim, irmãos, claro, orar. Orar, sim, né? Mas, acima de tudo, pedir a Deus que nos abra os olhos para que todo carrapicho, para que toda impureza, tudo que não provém do Senhor, venha a ser tirado do nosso meio. E que os olhos desses homens poderosos possam ser abertos. Em nome do Senhor. Amém? Bom, minha gente, são 9:13. A gente vai para o nosso bloco musical. E a gente volta já já. Você não saia daí.

Muito bem, estamos de volta agora no Rio de Janeiro, são 9h30. A partir de agora, estaremos adentrando a palavra do nosso Deus. A palavra é essa que se encontra lá em Hebreus. Hebreus capítulo 6, a partir do verso 13 até o 20. E aí eu quero que você abra sua Bíblia. Enquanto você abre sua Bíblia, eu quero orar por aqui. Amém? Vamos falar com Deus. Senhor nosso Deus e Pai, em nome do teu filho, eis aí a tua palavra. Eis aí o teu povo. Agora, Senhor, abra nossa mente e o nosso coração e capacita-nos de maneira que nós possamos ler, ouvir e entender aquilo que tu tens a falar conosco nesta manhã. E que a tua palavra fique gravada nas tábuas do nosso coração e venha surtir o efeito ao qual está sendo enviada. Em nome do teu filho, amém, amém e amém. Graças a Deus. Muito bem, meu irmão, minha irmã querida, são 9h31 agora. E a palavra do Senhor se encontra hoje em Hebreus 6, do 13 ao 20, diz assim: olha, pois quando Deus fez a promessa a Abraão, visto que não tinha ninguém superior por quem jurar, jurou por si mesmo, dizendo: certamente te abençoarei e te multiplicarei. E assim, depois de esperar com paciência, obteve Abraão a promessa, pois os homens juram pelo que lhes é superior, e o juramento, servindo de garantia para eles, é o fim de toda contenda. Por isso Deus, quando quis mostrar mais firmemente aos herdeiros da promessa a imutabilidade do seu propósito, se interpôs com juramento para que, mediante duas coisas imutáveis nas quais é impossível que Deus minta, forte elemento tenhamos nós, que já corremos para o refúgio, perdão, a fim de lançar mão da esperança proposta, a qual temos por âncora da alma, segura e firme, que penetra além do véu, onde Jesus, como precursor, entrou por nós, tendo se tornado sumo sacerdote para sempre, segundo a ordem de Melquisedeque. Amém? Pois é. Ah, é muito comum, meu irmão, minha irmã, todo mundo acontece isso. Claro que à medida que nós vamos amadurecendo na fé, a gente vai, né, aprendendo, à medida que a gente vai. É por isso que é importante ler a Bíblia. Isso nos dá a confiança. Olha, Deus, não tendo por quem jurar, jurou por si mesmo. Por quê? Porque Deus é imutável, né? Deus é imutável. Imutável, né? O imutável aqui não significa que Deus não possa mudar de opinião ou mudar aquilo que ele havia dito que ia fazer, né? Porque pode acontecer isso quando há arrependimento, né? A própria Bíblia fala isso. Se houver arrependimento, se o povo, né, que se chama pelo meu nome, se humilhar e se arrepender dos seus pecados, né? Mas nesse caso aqui é uma promessa de coisas boas, né? Uma promessa de que ele faria de Abraão pai de multidões, que os descendentes de Abraão seriam como a areia do mar, como a estrela no céu, que não se podem contar. Então, se existe uma promessa de Deus para a minha vida, para a sua vida, para a vida de todos nós, lembra daquilo que nós estávamos falando ainda há pouco, até mesmo sobre aquela senhora, aquela fé ali inabalável, mesmo sendo uma mulher cega, né? É
até estranho a gente falar assim, mesmo sendo uma mulher cega, como se a cegueira fosse um obstáculo, né, à fé, quando na verdade não deveria, mas em alguns casos até são, né, porque as pessoas questionam. E às vezes estamos vivendo uma vida ou uma situação. Imagina o que Abraão passou ali, né? A partir do momento em que ele foi chamado pelo próprio Deus para ir para um lugar que ele nem sabia onde era. Abraão só se preocupou em obedecer. E saiu o mundo afora, seguindo ali a orientação de Deus, né? E aí vem a promessa do filho, filho das suas entranhas, herdeiro legal seu, né? E a sua mulher Sara até se ri, aquela coisa toda. E no fundo, no fundo, a promessa acontece. A promessa do filho acontece, a promessa da herança acontece, a promessa de ser pai de multidões acontece. A promessa de ter tantos filhos como a areia do mar e como a estrela do céu acontece. Agora, isso não foi da noite para o dia, foi uma vida inteira. Olha, é uma vida bem longa, tá? Que Abraão viveu bastante, né? Então, uma vida bem longa, sem mansão, sem piscina, sem iate, sem avião, sem cobertura de 10 milhões, sem casa de 20 milhões, sem viagens, né? Viajou muito, né? Mas no lombo do camelo e a pé. Viagem Perdão. Viagem de primeira classe, não. Deve ter viajado na primeira classe lá na época dos camelos, né? Brincadeiras à parte. Percebe? Então, há uma promessa de Deus na sua vida, na minha vida? Não necessariamente de dinheiro, né? Infelizmente, é o que a maioria das pessoas pensa. Quando fala em promessa de Deus, quando fala em abundância, quando fala em prosperidade, dinheiro.

né? Infelizmente é o que a maioria das pessoas pensa. Quando fala em promessa de Deus, quando fala em abundância, quando fala em prosperidade, dinheiro, é só isso que as pessoas pensam. Falou em prosperidade, falou em dinheiro, né? Falou em crescimento, dinheiro. É o poder que o vil metal tem. Mas a maior de todas as promessas, e olha, ele diz aqui que é imutável, porque Deus, é impossível que Deus minta. É impossível que Deus minta. A maior das promessas foi firmada, o pacto, ali na cruz.

0: branco.
1: É, né? Para quem acredita e para quem faz, como todo judeu faz hoje, né? Até porque eles não têm Yahusha ou Yeshua ou Jesus como seu salvador, né? Mas Cristo veio para renovar essa aliança, é a nova aliança, né? É. Que foi feito um novo pacto, aliança não, mas um pacto que foi feito com o seu sangue, o sangue do próprio Deus ali. Então, se Deus fez isso, empenhou a sua própria palavra, o seu nome, ó, é o nome de Deus, não é o nome do pastor Wilson, não. É o nome de Deus que está nesse negócio. E Deus te prometeu, eu estou falando de Deus, tá, irmão? Não é a profeta, a profetisa lá, ou o profeta, embora, sim, né, que essas pessoas também tenham que falar em nome de Deus, né? Mas não é nada disso, falando aquilo que Deus prometeu, aquilo que é bíblico, que todo aquele que crer será salvo, todo aquele que crer e for batizado será salvo, aquele que perseverar até o fim, busca o reino dos céus e a sua justiça e as demais coisas serão acrescentadas. Isso é promessa de Deus. Então isso aí vai se cumprir na minha vida e na sua vida. Se eu vou ficar rico, eu não sei. Se você vai ficar rico, não sei. Tô falando de dinheiro, tá vendo? Mas a promessa de Deus de vida eterna, se você corresponde, né, a esses parâmetros aí, vai acontecer na sua vida, com toda certeza. Então você precisa crer. E não permitir que as lutas e as aflições do dia a dia venham servir de empecilho para você. Porque a única coisa, meu irmão, olha, deixa eu falar uma coisa para você. A única coisa que pode impedir de você alcançar é você mesmo, mais ninguém. Claro, Deus também pode, se ele não quiser, né? Mas Deus não vai fazer isso, porque ele ama todos nós. Ele não quer que nenhuma alma se perca. Então como é que Deus vai fazer isso, né? Ele não pode fazer isso, até porque ele é fiel. A gente acabou de ler sobre isso aqui. Ele é imutável. E se ele tem uma promessa de salvação para todo aquele que nele crê, meu amigo, ó, passa régua. Isso é... não tem mais o que falar. A salvação está garantida desde que, né, nós sigamos aí os seus mandamentos, sigamos a tua palavra, obedeçamos, né? E perseveramos, obviamente, até o fim. É isso que a palavra está nos falando. Pois quando Deus fez a promessa a Abraão, que promessa que Deus fez a Abraão, irmão? Todo mundo sabe, né? A terra prometida. Depois vem a promessa do filho, não é isso? Visto que não tinha ninguém superior por quem jurar, jurou por si mesmo, dizendo: certamente te abençoarei e te multiplicarei. Abraão era um homem muito rico, gente. Abraão era um homem de muitas herdades, era um homem de muita propriedade. Por quê? Porque Deus prometeu? Sim, porque Deus prometeu, mas porque Abraão obedeceu. Abraão tinha muito servo, tinha muita criação, tinha muitas terras, né? Abraão tinha, né, muita riqueza, não é isso? E assim, depois de esperar com paciência, obteve Abraão a promessa, pois os homens juram pelo que lhes é superior. E o juramento, servindo de garantia para eles, é o fim de toda contenda. Por isso Deus, quando quis mostrar mais firmemente aos herdeiros da promessa a imutabilidade do seu propósito, se interpôs com um juramento para que, mediante duas coisas imutáveis, nas quais é impossível que Deus minta. Então nós temos um forte consolo, um forte alento, né? Nós que já corremos para o refúgio, a fim de lançar mão da esperança proposta, a qual temos por âncora da alma, segura e firme, e que penetra além do véu,

onde Jesus, como precursor, entrou por nós, tendo se tornado sumo sacerdote para sempre, segundo a ordem de Melquisedeque. Sabe o que significa isso aí? Aquilo, tá, que não podia ser garantido por causa do sangue do homem, né, por uma outra aliança qualquer, mediante o sangue de Cristo, passou a ser eficaz e perfeito sacrifício agradável a Deus. Porque o sangue do homem não é eficaz, o sangue de animais não é eficaz, mas o sangue de Cristo, ele é eficaz. Mas para isso, aliás, isso já está selado. Mas para que isso seja uma realidade na sua vida e as suas próprias atitudes não venham depor contra você e fazer com que você perca a sua salvação, você tem que obedecer e perseverar. Amém? Que Deus te abençoe, meu irmão. Que você floresça na fé e que você entenda uma coisa, olha, Deus é imutável. Se ele prometeu, ele vai fazer. Claro, existe uma sequência de regras que você tem que obedecer. Abraão obedeceu, Abraão creu. Não é? E quem crê, obedece. Existe a possibilidade de uma pessoa que crê não obedecer? Não. Se a pessoa não obedece, é porque não crê. Se a pessoa não procura viver segundo a palavra de Deus, é porque ela não crê no castigo eterno e na vida eterna. Ela até acredita, aquela tradição, né? Ah, eu acredito, porque todo mundo diz que acredita. Mas você sabe qual vai ser o resultado de você acreditar ou não? Você sabe mesmo ou você fala de boca para fora? O resultado de você acreditar o que é a salvação, é a prosperidade em Deus, né? É as promessas de Deus se cumprindo na sua vida, porque você vai viver de acordo com a palavra. E o resultado de você não crer, você dizer que crê, mas não crê, é uma vida estagnada, é falência, é você ter até alguma coisa, mas no fundo, você não está satisfeito.

cumpre os mandamentos de Deus. Então você tem uma vida fracassada, uma vida estagnada, né? Uma vida miserável na fé, né? E quando uma pessoa tem uma vida miserável na fé, meu amigo, é complicado. Você está me entendendo? Então que nessa manhã você se decida, você tome uma posição. Que Deus te abençoe, meu irmão. Que você amadureça e que você cresça na fé. E que você possa conquistar e receber. Eu quero declarar sobre a sua vida isso. A cura, a bênção, a restauração. Eu quero declarar sobre a sua vida a prosperidade de Deus. E sobre a sua família. Em nome do Senhor. Amém. Glória a Deus. Muito bem, chegamos ao fim. Amanhã, ou melhor, daqui a pouco, ao meio-dia, a gente volta com a nossa terceira oração. Tá certo? Lembrando que nós estamos orando diariamente, de segunda a sexta, 5 orações diarias. A primeira às 6, a segunda às 9, a terceira ao meio-dia, a quarta às 15 horas e a quinta às 18 horas. Tá certo? Então eu te aguardo lá. Deus te abençoe. Fique na paz e até lá. Querendo Deus, e é claro, Ele há de querer.

0: Aplauda o Senhor mesmo essa noite. Só Jesus é digno de glória.
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1: Amigo querido, nós vamos continuar falando sobre a Bíblia para que você entenda quão importante é o seu estudo e quais as melhores maneiras de estudá-la. Esse livro sempre, e tem sido muito atacado ainda hoje, sempre foi, e ainda hoje isso acontece, mesmo nos nossos dias, ele tem sido atacado por pessoas incrédulas que não o aceitam como a verdadeira palavra de Deus. Esta é uma palavra divina humana, e sendo assim, ela pode levar, e ela levou, muitos dos seus autores até a morte. Por quê? Porque pagaram com a própria vida a sua fidelidade, o seu compromisso com essa palavra. Portanto, é uma palavra divina. Mas com certeza alguém poderá perguntar, como é que você sabe que a Bíblia é a palavra de Deus? Bem, podemos responder essa pergunta, muito interessante, e precisamos respondê-la de uma maneira correta. Podemos responder usando a evidência interna, isso é, certamente iremos examinar essa posição ainda mais na proporção em que nós formos estudando a Bíblia. Mas a própria Bíblia, então, como evidência interna, nos dá algumas dicas. Veja esse texto fundamental. Isso se encontra em 1 Pedro, capítulo 1, do versículo 10 até o versículo 12. É um texto um pouco longo, mas eu quero que você acompanhe a leitura. 1 Pedro, capítulo 1, versículo 10 a 12. Foi a respeito dessa salvação que os profetas indagaram e inquiriram, os quais profetizaram acerca da graça a vós outros destinada, investigando atentamente qual a ocasião ou quais as circunstâncias oportunas indicadas pelo Espírito de Cristo que neles estava, ao dar de antemão testemunho sobre os sofrimentos referentes a Cristo e sobre as glórias que o seguiram. A eles, a esses profetas antigos, foi revelado que não para si mesmos, mas para vós outros, ministravam as coisas que agora vos foram anunciadas por aqueles que, pelo Espírito Santo, enviado do céu, vos pregaram o Evangelho. Coisas essas que anjos anelam para escutar. Repito a passagem, 1 Pedro 1, 10 a 12. Então veja só, nessa passagem você pode perceber, Pedro está afirmando que as antigas profecias e a pregação do Evangelho são proclamações divinas, orientadas pelo Espírito Santo, anunciando a nossa tão grande salvação. Assim, a própria Bíblia, numa evidência interna, afirma ser ela a palavra de Deus. Uma outra prova objetiva, uma das outras provas externas, isso é, a evidência externa que pode ser usada para confirmar a divindade da Bíblia, é a maravilhosa preservação da própria Bíblia. Já houve tempos em que a Bíblia foi reduzida apenas a um volume. Sempre existiu, mas ainda hoje existem no mundo um grande número de pessoas que são contrárias à própria Bíblia. Muitos inimigos da palavra de Deus não a queimam mais, mas porque eles se acham civilizados. Mas existe por parte de muitos um total desprezo pela Bíblia como palavra de Deus. Ora, esses ataques, essas dificuldades não impedirão que a Bíblia seja o livro mais lido do mundo. Apesar de todos os ataques, a Bíblia persiste e cumpre a sua missão no mundo. Isso é, a missão de proclamar e revelar a pessoa de Deus. E embora possamos dizer que a Bíblia ainda hoje sofre perseguições, ela é, atualmente, o livro mais vendido em todo o mundo. Porém, ainda mais importante é que a Bíblia é o livro mais lido, mais acatado e mais obedecido pelos homens de todas as tribos, línguas, raças e nações. Gostaria que você entendesse claramente isso, e eu quero convidá-lo então a tratar de um tema muito interessante que comprova essa singularidade da Bíblia. Eu quero convidá-lo a refletir comigo sobre a questão da unidade da palavra de Deus. Primeiramente, temos que abordar um subtema que denominamos de unidade orgânica. Veja só, considerando a Bíblia e considerando a unidade bíblica, é muito interessante percebermos que os diversos livros da Bíblia constituem uma unidade orgânica, porque, veja só, entenda bem o que nós estamos falando. O que queremos destacar é que essa unidade que os livros bíblicos apresentam não é uma unidade forjada, uma unidade mecânica, pois ela foi constituída de diferentes partes, mas essas partes se relacionam harmoniosamente entre si, diferentes das partes de um relógio que são preparadas milimetricamente para depois serem unidas e formarem uma máquina que produz um relógio para nos instruir sobre horário, ou diferente de uma catedral que é construída parte a parte, tijolo a tijolo, segundo os planos e as especificações dos engenheiros e arquitetos, a unidade da Bíblia deve ser comparada com uma árvore imponente, resultado de um crescimento progressivo. A Bíblia não foi feita, mas ela cresceu, e a composição dos seus 66 livros marca os estágios do seu desenvolvimento e da revelação divina, que nós chamamos revelação

marca os estágios do seu desenvolvimento e da revelação divina, que nós chamamos revelação progressiva. Em última análise, a Bíblia é o produto de uma mente única, de um único princípio frutífero que se ramificou em várias direções, mas que, em suas diferentes direções, todas foram mutuamente dependentes e todas juntas formam só um organismo vivo, isso é, proclamando uma só mensagem. E a mensagem é: Deus é o Criador e quer salvar a sua criatura através de Jesus Cristo. Somente por Jesus Cristo, seu Filho, é que podemos voltar a nos relacionar com Ele, Deus, o nosso Criador. Veja só, essa é uma grande verdade sobre a unidade da Bíblia. Um livro escrito durante aproximadamente 1.500 anos, por mais de 40 autores, em diversas regiões, só pode apresentar essa unidade se ele for sobrenatural. Se tivermos percebido ou percebemos essa coordenação na composição. E esse algo especial é a direção e a inspiração do Espírito Santo.

Agora, Paulo dizendo a Timóteo, diz que toda a escritura é inspirada por Deus e útil para o ensino, para a repreensão, para a correção, para a educação na justiça. Em segundo lugar, a Bíblia também testifica da sua unidade por ter textos, tanto no Antigo Testamento como no Novo Testamento, que apontam para a pessoa de Jesus Cristo. Foi Moisés quem disse, lá em Deuteronômio, o Senhor, teu Deus, te suscitará um profeta no meio de ti, dos teus irmãos, semelhante a mim, a ele ouvirás. Já o profeta Isaías claramente apontou como seria esse profeta, o servo sofredor de Israel. Isaías disse o seguinte: ele tomou sobre si as nossas enfermidades e as nossas dores levou sobre si, e nós o reputávamos por ferido de Deus, aflito de Deus e oprimido. E no Novo Testamento, João registra as palavras de João Batista dizendo aquilo que ele disse quando Jesus passou. Ele falou e apontou para os discípulos: eis o Cordeiro de Deus que tira o pecado do mundo. Portanto, tanto no Novo como no Antigo Testamento, temos uma mensagem só, o centro de uma mensagem, o Senhor Jesus Cristo. Em terceiro lugar, a Bíblia prova a sua unidade também pelo seu caráter progressivo na revelação de Deus a nós, seres humanos. O autor da carta aos Hebreus é especial em dizer o seguinte, veja só, anote aí se você quiser, Hebreus capítulo 1, versículos 1 e 2. Eu repito, Hebreus 1, 1 e 2. Diz assim: havendo Deus outrora falado muitas vezes, de muitas maneiras, aos pais pelos profetas, nesses últimos dias nos falou pelo Filho, a quem constituiu o herdeiro de todas as coisas, pelo qual também fez o universo. Sim, Jesus é a grande revelação do Pai, e as Escrituras testificam dele mesmo, conforme ele mesmo nos disse em João 5,39. Veja as palavras de Jesus: examinai as Escrituras, porque nelas julgais ser a vida eterna, e são elas mesmas que testificam de mim. João 5,39. Numa outra maneira, em quarto lugar, a Bíblia também testifica da sua unidade através da diversidade de citações das Escrituras, tiradas de diversos livros, mas que são usadas por um autor como um único objetivo. Por exemplo, na passagem de Romanos, capítulo 3, versículo 10 até 18, quando Paulo descreve a natureza humana, veja só, ele usa diversos textos, ele usa Eclesiastes, ele usa livros dos Salmos, ele usa o livro de Isaías, e assim nos dá um exemplo de citação combinada, demonstrando que todos, incluindo as suas próprias palavras, são igualmente escrituras sagradas com a mesma inspiração. E, finalmente, a Bíblia testifica da sua própria unidade ao mostrar como os autores do Novo Testamento, ao citarem o Antigo, ocasionalmente alteram de alguma forma a passagem citada, demonstrando assim que tinham essa liberdade, pois o mesmo autor divino que inspirara o autor do Antigo Testamento podia alterar e aplicar as suas palavras em modo diverso usando os autores do Novo Testamento. Muito bem, estamos prosseguindo, estamos já quase no meio do nosso programa e eu gostaria que agora você entendesse um outro aspecto com relação à unidade da Bíblia. Eu quero dizer agora, quero mencionar agora, a destacar a unidade de significado. Falamos sobre a unidade orgânica, agora nessa segunda parte do programa falamos sobre a unidade de significado. Muito bem. É importante nós entendermos que a palavra de Deus tem apenas um único significado, um único sentido. E por essa razão, ela sempre estará pronta para investigação científica e lógica, para extrairmos dela princípios relevantes para aplicarmos em nossas vidas, mesmo agora no começo do século XXI. Esse princípio fundamental deve ser enfatizado de modo a se contrapor à tendência revelada durante toda a época da Igreja e que em certos lugares resiste até o dia de hoje, inclusive no nosso país, de vislumbrar, de ver um sentido múltiplo, um significado variado e diverso de um texto bíblico. Essa tendência torna impossível qualquer trabalho hermenêutico sério. E aí abre portas amplas

0: para todo tipo de interpretação livre, que com certeza vai gerar absurdo, chegando muitas vezes às raias das heresias. O engano a respeito do sentido múltiplo, do significado diverso, teve origem primeiramente num grande equívoco, quando importantes escolas disseram que aspectos da escritura, tais como sua linguagem figurada, seus elementos misteriosos e incompreensíveis, fatos simbólicos, ritos, ações incomuns, profecias com cumprimento duplo ou triplo, tudo isso merece uma interpretação variada de significado. Na tentativa do finito entender o infinito, tem-se dito que existem, então, vários sentidos, vários significados de um mesmo texto bíblico. Mas cuidado, esse é um pensamento incorreto. Necessitamos nos proteger contra a maneira de pensar que um único texto bíblico tem diversos significados. Em primeiro lugar, necessitamos diferenciar entre o sentido real da passagem e o sentido atribuído a ela pelos diversos intérpretes. Veja só, temos que saber quem são aqueles que emitem suas opiniões sobre o texto bíblico, quais são suas tendências, qual é a sua linha teológica. Em segundo lugar, devemos diferenciar entre o sentido real da passagem e as diversas maneiras de aplicá-la. E para isso, então, é necessário estudarmos profundamente esse texto, orando e dependendo da iluminação do Espírito Santo, sem a ajuda do qual nós não teremos condições de aplicá-lo. Primeiramente, sem a ajuda de comentários. Nós temos que ter esse contato direto com o Espírito Santo. Depois, sim, nós vamos utilizar os comentários, os livros. Nós temos necessidade de diferenciar entre o sentido místico e o sentido literal, que normalmente deve ser seguido. Muitos cristãos, por não entenderem facilmente alguns textos, começam a ver neles figuras e símbolos que nem sequer passaram pela mente do autor e dos primeiros leitores. Meu amigo, temos que nos proteger contra essa tendência de encontrarmos mais de um significado, mais de um sentido no mesmo texto da Palavra de Deus. Agora, caminhando para o final do nosso programa, eu espero que você esteja entendendo e esteja percebendo quão sério deve ser o nosso estudo da Palavra de Deus. Por quê? Porque ela é a Palavra de Deus. Temos que ter um procedimento adequado para que todo o seu poder transformador possa ser experimentado por nós. Infelizmente, em nossos dias, temos muitas pessoas interpretando incorretamente a Bíblia e, com base em passagens do Antigo Testamento, interpretam as promessas dirigidas diretamente ao povo de Israel, tentando aplicar essas verdades à nossa época, à época de hoje, à época da igreja. Essas pessoas estão confundindo os que não são experimentados no conhecimento da palavra. Iludem os incautos, iludem os inocentes, colocando falsa esperança nos seus corações, e quando não recebem o que estavam esperando, eles os culpam, dizendo que lhes faltou fé. Isso é, uma fé completada pelas obras. Ora, isso é uma falsa doutrina. Não podemos aceitar essas práticas. Temos que reagir fortemente contra esse engano, colocando a Bíblia no seu devido lugar. Isso é, no lugar de destaque em que ela merece estar. A Bíblia é um livro único, um livro singular, e como tal deve ser interpretada corretamente. E para isso, ela deve ser estudada com toda atenção. Mas eu quero compartilhar ainda mais algumas provas da singularidade da Palavra de Deus. A Bíblia é diferente de todos os livros porque ela foi escrita por mais de 40 autores. Eles estavam envolvidos nas mais diversas atividades. Veja só, alguns eram reis, outros camponeses, filósofos, pescadores, poetas, estadistas, estudiosos. Por exemplo, Moisés foi um líder político que estudou nas melhores universidades do Egito. Pedro foi um pescador da Galileia. Amós foi um boiadeiro. Josué foi um general. Neemias foi um copeiro. Daniel tornou-se o primeiro ministro do seu reino lá da Babilônia. Lucas era médico. Salomão era rei. Davi foi um pastor de ovelhas, mas também foi rei. Mateus era um coletor de impostos, um funcionário público da atualidade. Paulo era um estudioso, um cidadão romano, era alguém de proeminência. E além desses, muitos outros foram escolhidos especialmente separados por Deus para serem canais transmissores da sua vontade, exercendo as mais diferentes atividades. Mas a Bíblia também é diferente dos outros livros porque ela foi escrita nos mais diferentes lugares. Moisés a escreveu no meio do deserto. Davi escreveu parte dos seus cânticos nos campos enquanto cuidava das ovelhas, mas certamente escreveu também no palácio enquanto governava o povo de Israel. O profeta Jeremias escreveu suas profecias preso numa masmorra. Daniel escreveu o seu livro numa colina e no palácio real. Paulo escreveu suas cartas, algumas delas durante as suas viagens missionárias, e outras escreveu nas suas prisões lá em Roma, numa casa alugada, ou então naquela prisão no meio de uma rocha, na prisão Marmetina. Lucas escreveu, por exemplo, seus dois grandes livros durante as viagens, enquanto acompanhava o apóstolo Paulo. João, por exemplo, registrou seus escritos e as suas visões quando ele estava exilado na ilha de Patmos. Então, veja, a Bíblia foi escrita das diversas localidades, de diversas localidades daquele mundo antigo. Deus se revelou a esses homens, revelando-lhes também a sua vontade para as nossas vidas, sem qualquer barreira geográfica, demonstrando que para ele não há impossíveis. Meu amigo, eu espero que você esteja percebendo o quão singular, o quão particular, o quão único é esse livro. Estamos falando sobre a palavra de Deus. Mas deixa eu te apresentar mais um ponto. A Bíblia é singular também e merece toda a nossa atenção, porque ela foi também escrita sobre as mais diferentes circunstâncias emocionais dos seus autores. Aqui nós temos alguns itens muito interessantes que eu gostaria de compartilhar com você. Alguns autores da Bíblia, né, escreveram ela quando estavam muito alegres, como por exemplo Davi, quando escreveu o Salmo 16 e o Salmo 103. Quão é alegre estar na tua presença, ó Senhor, disse Davi. Mas outros escreveram os seus livros numa profunda crise de tristeza e desespero. Por exemplo, quando Jeremias escreveu o livro de Lamentações, ele estava chorando por Jerusalém, que tinha sido destruída e invadida pela Babilônia. Outros, então, escreveram a Bíblia, o seu livro, num clima de profundo debate. Veja Paulo, por exemplo, escrevendo na carta aos Gálatas, o capítulo 3, ele chega a ser muito duro com aqueles irmãos. Por quê? Porque ele tem um zelo grande pelo Evangelho. Na verdade, o que nós estamos percebendo é que a Bíblia é, de fato, um livro singular. Singular também porque ela foi escrita em três continentes. Ela foi escrita na Ásia, na África e na Europa. E, além disso, ela foi escrita em três línguas, em três idiomas. Hebraico, a língua do Antigo Testamento, aramaico, uma pequena parte do Antigo Testamento, e foi escrita também em grego, a língua do Novo Testamento. Amigo, é esse o livro que nós estamos apresentando a você. E nessa apresentação nós estamos convidando a você nos acompanhar numa aventura sem igual. Espero que esses destaques sobre a Bíblia possam estar aquecendo o seu coração e levando-o a decidir a dedicar um tempo especial no seu dia para a sua leitura, para o seu estudo, para a sua meditação nela, que é a palavra de Deus. Deus te abençoe e até mais.
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0: CCP FM informa a hora certa.
1: 11 horas.
2: Confira agora a agenda dos candidatos à presidência da República para esta segunda-feira, 21 de setembro. Clariana Barão, do DC, promove adesivaço na rua Alagoas, em São Luís do Maranhão. Edmilson Costa, do PCB, e escritor Augusto Cury, do Avante, não divulgaram agenda. Flávio Bolsonaro, do PL, faz motocarreata em Natal, Rio Grande do Norte. Lula, do PT, cumpre agenda presidencial em Nova York e na Assembleia Geral da ONU. Ronaldo Caiado, do PSD, tem debate eleitoral no Flow em São Paulo. Mesma agenda de Romeu Zema, do Novo, debate no Flow Podcast. Rui Costa Pimenta, do PCO, não divulgou agenda. Samara, do UP, não tem agenda pública. Veterinário Wilson Grácia, do Democrata, tem reuniões com membros do partido. Renan Santos, do Missão, não tem agenda pública para esta segunda-feira. Com informações enviadas pelas assessorias de imprensa dos candidatos. Na cobertura das eleições 2026, Alan Barbosa.

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1: Bom dia. Lula dizia que a mãe dele ensinava que mentira voa e verdade engatinha. A minha mãe me dizia que mentira tem perna curta. E me ensinou a ler as fábulas. Uma de Esopo fala da lebre e a tartaruga. A lebre confiante saiu correndo na frente, né? Mas quem chegou, enfim, foi a tartaruga. A tartaruga é a verdade, que às vezes chega depois. Vejam só a história do Gonê dizendo que não, só brevíssimo, nem o Vorcaro nunca jamais. Aí sai a foto dele com o Vorcaro e segurando mal um charuto, né? Ele não sabe nem segurar um charuto. É, ficou feio. E o outro, o Moraes, dizendo lá na sessão, não, eu nunca viajei em jatinho do Vorcaro. Aí aparece agora, também no Globo, a imagem dele e a mulher dele desembarcando de um Legacy do Vorcaro. E não foi a primeira vez, já está registrada outra viagem, jatinho, helicóptero. Eles são donos de cotas, porque vem um segundo contrato de 50 milhões. Né? E Lula, como sempre, fica... dizendo que faz as coisas, justiça social, agora o IBGE mostra que o Brasil é o campeão de distância entre o aluno pobre e o aluno abonado. Isso não é justiça social no ensino. Lula agora, antes de ir para Nova York, brigou com o agro, dizendo que o agro tem que se ajoelhar para ele. Brigou com a igreja, dizendo que tem que acabar com o celibato e ter padre e mulher. O bispo de Piracicaba, por exemplo, disse que o diabo não põe as patas na igreja e incitou as pessoas a votarem bem no dia 4. E, bom, Lula acaba, briga com todo mundo, né? A outra despertou ainda mais vontade eleitoral nos bolsonaristas, dizendo que ele tem que ser reeleito para Bolsonaro nunca sair da prisão. Né? Ele está reconhecendo que se for mudado o Congresso e a presidência da República, haverá anistia para todos os injustiçados no 8 de janeiro. E ainda em Nova York, agora, vai se reunir com o prefeito muçulmano esquerdista que jurou sobre o Alcorão e não sobre a Bíblia lá de Nova York. Vai ser o único compromisso fora da ONU que ele vai ter que fazer. É isso. De Brasília, Alexandre Garcia.
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3: CCP-FM informa a hora certa.
1: 11:50.

0: 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Daniela Franco.
1: Essas são as principais notícias desta segunda-feira. O partido do presidente russo Vladimir Putin venceu sem surpresa e com uma ampla margem as eleições legislativas realizadas de sexta até ontem. Um pleito praticamente sem campanha eleitoral e com a proibição de partidos da oposição. Com 95% dos votos contabilizados, o partido Rússia Unida de Putin obtém 57,5% dos votos. Com esse resultado, a legenda deve conseguir pelo menos 355 assentos dos 450 na Duma, a Câmara Baixa do Parlamento Russo. A votação também foi marcada por ataques cibernéticos e investidas de drones ucranianos, comemoradas pelo presidente da Ucrânia, Volodymyr Zelensky. As duas eleições estaduais realizadas ontem na Alemanha deram vitória a dois partidos considerados radicais no espectro político do país. A legenda de esquerda Die Linke, em Berlim, e a da extrema-direita Alternativa para a Alemanha, AfD, na região de Mecklenburgo-Pomerânia Ocidental. Neste

Estado do Nordeste alemão, a AfD chegou em primeiro lugar, com 38% dos votos. Já na cidade-estado de Berlim, o partido da esquerda radical Die Linke conseguiu uma vitória inédita, chegando em primeiro lugar com 25% dos votos. Os resultados são considerados uma dura derrota ao partido de direita CDU do chanceler alemão Friedrich Merz. O governo dos Estados Unidos expulsou mais de 25 mil estrangeiros para outros países após firmar acordos secretos com 35 estados. É o que revela hoje uma investigação jornalística internacional, a Forbidden Stories, com a participação da RFI. A investigação, conduzida por 72 jornalistas, teve participação de 23 veículos de 15 países. Alguns migrantes foram encarcerados sem qualquer decisão judicial, outros estão bloqueados sem status real ou perspectiva de voltar a seus países de origem. A investigação mostra que o governo americano destinou ao menos US$410 milhões a países que acolheram os estrangeiros. A Guarda Revolucionária Iraniana ameaçou hoje atacar com novas armas caso os Estados Unidos lancem uma ofensiva. No domingo, a imprensa estatal do Irã declarou que Washington estava se preparando para retomar as ações contra Teherã com o apoio de alguns países no Oriente Médio. Trump declarou que os dirigentes iranianos têm de escolher entre fechar um acordo ou serem sufocados economicamente.

Muito bem, agora no Rio de Janeiro são 12 horas e 4 minutos e a partir de agora nós estaremos fazendo a nossa oração, né? Nossa terceira oração do dia. Esse é o nosso propósito de oração, que é chamar você, meu amado irmão, você, minha querida e amada irmã, para vir fazer parte dessa nossa corrente de oração, a nossa jornada de oração. São 5 orações diárias, às 6, às 9, ao meio-dia, às 15 horas e às 18 horas. Orações rápidas, simples, mas objetivas. Então eu quero convidar você a estar orando conosco. Amém? Vamos orar. Senhor nosso Deus e Pai, bendito seja o teu santo nome. Neste momento, em nome do seu Filho, nós te agradecemos por esta manhã abençoada, por este dia maravilhoso, por esta tarde abençoada que o Senhor nos oferece. Agora, ó Deus, visita cada lar e cada família. Visita, meu Deus, a cada um de nós. Venha tratar conosco, Senhor. Fala conosco, Senhor, nesta tarde. Através dos louvores, através das orações, através da palavra. Que teu Espírito Santo esteja, Senhor, em nome do nosso Senhor e Salvador, tirando as vendas, tirando as escamas. Permita que nós possamos enxergar, Senhor, em meio, Senhor, a este mundo tenebroso. Ah, meu Deus, eu te entrego a cada irmão, a cada pessoa que neste momento se encontra fragilizado, deprimido, entristecido, passando por dificuldade, seja ela qual for, te entrego em tuas mãos, porque muitas vezes, Senhor, as coisas que nos parecem impossíveis, insolucionáveis para o Senhor é no piscar de olhos. Basta que o Senhor diga, eu quero, e assim será feito. Mesmo que esteja morto, basta que o Senhor diga, assim eu quero, e assim será feito. Então, meu Deus, o que é um problema de saúde, o que é uma decisão mal tomada, o que é uma palavra contrária diante da tua vontade, não é nada, Senhor. O que é a ordem de um juiz, a ordem de um traficante, de um matador, diante da tua vontade, nada acontece sem que seja ou que haja permissão tua. Nada acontece. Ainda que estejam orando, oferecendo contra mim ou contra meus irmãos, a tua palavra nos garante que a maldição sem causa não chega. E que a oração do justo pode muito em seus efeitos, que nenhuma ferramenta preparada contra nós prevalecerá. É disso que nós estamos falando, meu Deus. Porque o Senhor é o nosso Deus. É no Senhor que está a nossa confiança e não em mais ninguém. Muitos, Senhor, confiam em carros e cavalos. Mas nós fazemos menção ao nome do Senhor e é em teu nome que nós vamos seguir à frente. É em teu nome que nós vamos quebrar barreiras, vencer os obstáculos. É em teu nome, Senhor, que nós vamos dizer para o mal, para o inimigo, recua. Ele vai recuar em nome do Senhor. E nessa tarde, Senhor, eu peço que o Senhor estenda a tua mão de poder sobre cada um de nós e o teu olhar de misericórdia para nos guardar e nos livrar. A nós e a nossos familiares, em nome do nosso Senhor. Eu te entrego esta tarde em tuas mãos, eu te entrego a minha casa, minha família, minha parentela, os meus sonhos, os meus pensamentos, os meus desejos, eu entrego e eu consagro a ti, Senhor. Eu te peço, limpa o nosso coração e a nossa mente, blinda, Senhor, e bloqueia, para que o mal não consiga acessar, para que de nós, Senhor, saia assim, Senhor, uma fonte de água viva. Eu quero abençoar, Senhor, a cada ouvinte, a cada pessoa. Eu quero declarar bênção. Eu quero declarar restauração. Eu quero declarar renovo. Eu quero declarar que a estratégia de Deus está chegando. Eu quero declarar que o novo de Deus está sendo restabelecido nesta vida. Esta pessoa que outrora caminhou, que outrora esteve firme na tua palavra e na tua presença, e hoje já não sente mais prazer, já não sente mais alegria em caminhar. Eu quero declarar a restauração, o renovo de Deus nesta vida. Eu quero declarar a prosperidade. Eu quero declarar a paz restabelecida dentro desta casa.
em nome de nosso Senhor. Assim, meu Pai, nós oramos porque é assim que cremos. Em nome do teu Filho. Amém, amém e amém. Graças a Deus. Muito bem, meu amado irmão, minha querida e minha amada irmã. São 12 horas e 9 minutos agora no Rio de Janeiro. A gente vai para mais um, né? Para mais uma etapa, né? Daqui a pouquinho, às 15 horas, a gente volta com a nossa quarta oração do dia. Não saia daí, até daqui a pouco.

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2: Temperatura 30 graus.

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Kadosh significa o Santo de Israel. Este nome nos faz lembrar duas coisas importantes. A primeira é a nossa responsabilidade de orar e amar Israel. Salmo 122, verso 6 diz: Orai pela paz em Jerusalém. Prosperarão aqueles que te amam. A segunda é que somos o Israel espiritual de Deus. Gálatas 3 e o versículo 29 diz: E sois de Cristo, então sois descendência de Abraão e herdeiros conforme a promessa. Devemos ser santos como Ele é santo e saber distinguir entre o santo e o profano na nossa vida. Jeremias 15 e o versículo 19 diz: Portanto, assim diz o Senhor, se tu voltares, então te trarei e estarás diante de mim. E se apartares o santo do profano, serás como a minha boca. Tornem-se eles para ti, mas não voltes tu para eles. Nós temos com Cristo uma aliança de sangue. Hebreus capítulo 13, versículo 20 diz: Ora, o Deus de paz, que pelo sangue da aliança eterna tornou a trazer dos mortos a nosso Senhor Jesus Cristo, grande pastor das ovelhas. O Senhor é o Santo de Israel e nós somos sua propriedade particular. Existem muitas palavras que derivam de Kadosh e cada uma delas nos ajuda a melhor entendermos o significado de Kadosh. Nos próximos encontros estaremos falando então sobre essas palavras derivadas de Kadosh. Hoje conhecemos mais um nome de Deus, Kadosh, o Santo de Israel. Este segmento tem o seu bojo no estudo bíblico Os Nomes de Deus, da pastora Naira Pedrini. Aqui é Márcio Batista e até o nosso próximo encontro, Os Nomes de Deus. Um abraço.

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1: CCP FM informa a hora certa.
2: 1h30.
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1: 2 horas.
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3: As duas eleições regionais ocorridas na Alemanha neste domingo deram vitória a dois partidos considerados radicais no espectro político. O partido de esquerda Die Linke em Berlim e o de extrema-direita Alternativa para a Alemanha na região de Mecklenburgo-Pomerânia Ocidental. O partido do chanceler Friedrich Merz ficou de fora de um parlamento regional pela primeira vez na história. Nós vamos a Düsseldorf conversar com o correspondente Gabriel Brust sobre o que muda na política alemã a partir desses resultados. Olá, Gabriel, bom dia. O que representam, então, as vitórias do Die Linke e da AfD nas eleições de ontem?
4: Bom dia. Olha, representam, acima de tudo, a consolidação de um processo que começou já há algum tempo. Os eleitores estão fugindo das forças tradicionais de direita e esquerda e buscando partidos radicalizados dentro dos dois lados. É a versão alemã da polarização política que se verifica em todo o Ocidente, inclusive em parte no Brasil, né? O que se vê cada vez mais aqui na Alemanha é o esvaziamento dos dois partidos que dominaram a política desde o pós-guerra. A CDU pela centro-direita e o SPD pela centro-esquerda. A democracia cristã versus a social-democracia.
3: Agora, Gabriel, como se deu esse esvaziamento dos partidos?
4: Nas votações de ontem ficou muito claro como o Die Linke sugou os votos do SPD em Berlim e a AfD praticamente esvaziou a CDU em Mecklenburgo-Pomerânia Ocidental. Nesse estado foram tão poucos votos para o partido do chanceler Friedrich Merz que pela primeira vez na história em toda a Alemanha a CDU ficou de fora de um parlamento regional por não ter conseguido ultrapassar a cláusula de barreira de 5% dos votos. O resultado final na eleição regional de Mecklenburgo ficou bastante polarizado entre dois partidos, a AfD em primeiro, com 38% dos votos, seguido pelo SPD, com 35%. O segundo pelotão veio bem atrás, com o Die Linke atingindo 6%, os verdes com 5% e a CDU com 4,9%, aí muito próximo de atingir o mínimo. A vitória consolida a AfD como uma força política muito forte na região correspondente à antiga Alemanha Oriental. Há 2 semanas, o partido de extrema-direita também levou a eleição na vizinha Saxônia-Anhalt, com uma votação ainda maior. Mas apesar da vitória

0: de ontem ficou um gosto amargo para a AfD, porque até poucos dias antes da eleição, as pesquisas apontavam uma vitória muito mais ampla. A atual governadora do SPD, Manuela Schwesig, conseguiu uma ascensão meteórica na reta final. Na prática, ela conseguirá se manter no cargo, mesmo chegando em segundo. A coalizão mais provável será SPD, com Die Linke e Verdes.
1: Em Berlim, os eleitores então optaram por uma mudança de 180 graus, Gabriel.
0: Exatamente, o governo da cidade-estado Berlim poderá trocar de mãos da direita tradicional do CDU para a esquerda radical do Die Linke. É uma vitória inédita do Die Linke, que chegou em primeiro, mas em um cenário bem fragmentado. Eles fizeram 25% dos votos, seguidos pela CDU com 18%, pela AfD com 16%, os Verdes com 14% e o SPD com 12%. A principal liderança do Die Linke em Berlim é Elif Erhalp, de 45 anos e de origem turca, que concentrou a sua campanha eleitoral inteiramente na questão da habitação. Ela vai agora tentar formar uma maioria para liderar o governo da capital, mas não vai ser fácil, porque um dos principais partidos de esquerda que ela precisaria ter na coalizão, que é o SPD, tem fortes restrições a posições consideradas radicais demais do Die Linke, como por exemplo a socialização de empresas de habitação, e também há declarações de alguns líderes da Die Linke considerados antissemitas. O Die Linke sofre do mesmo mal da AfD, ele consegue cada vez mais ter boas votações, mas não consegue formar maiorias parlamentares para governar. Eles só conseguiram liderar um governo estadual até hoje na região da Turingia. Agora, Elif Erhalp poderá repetir esse feito, mas não é garantido. As duas coalizões possíveis em Berlim são Die Linke com Verdes e SPD, ou seja, uma esquerda mais puro sangue, ou CDU com Verdes e SPD.
1: E Gabriel Brust, qual foi a repercussão desses resultados na política alemã?
0: O dado mais relevante surgido das urnas ontem foi a grande derrota do chanceler Friedrich Merz, em especial o fiasco histórico em Mecklenburg. O mau resultado do seu partido, a CDU, nas três eleições de setembro é visto como um protesto contra o próprio governo Merz, e há alguns dias surgiram rumores de uma revolta interna no partido contra ele. Merz está em plena operação de contenção de danos. Ele falou logo cedo ontem, assim que as urnas se fecharam, classificou o resultado em Mecklenburgo de desastre, mas em seguida fez um pronunciamento contundente sobre a continuidade das reformas que ele está tentando implementar na Alemanha. O recado que ele quis passar foi claro: sabe que o momento é difícil, mas não vai aceitar ser substituído facilmente dentro do partido. O Merz agora tenta ganhar tempo. A próxima eleição regional será apenas em 2027. A economia alemã deve crescer 1,3% esse ano, o que tecnicamente tira o país da crise econômica. Merz dedicará essa semana a dar explicações internas ao CDU e a conter revoltas dentro do partido. Mas há também um crescente descontentamento dentro do SPD, que forma a coalizão federal. O bom desempenho da governadora Manuela Schwesig ontem representa o fortalecimento de uma ala do SPD que é bastante crítica a Merz. A verdade é que o chanceler, a partir de agora, caminha sobre a corda bamba para tentar terminar o seu mandato.
1: Muito obrigado, Gabriel Brust, do Seudorf, Alemanha, que participou do Linha Direta de hoje.
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volta aqui com a nossa quarta oração do dia, né? 3 horas da tarde. Então eu quero convidar você, meu amado irmão, minha querida e amada irmã, para que você esteja orando juntamente conosco. Vamos orar. Senhor nosso Deus e Pai, em nome do seu Filho, nós nos colocamos mais uma vez. Antes de mais nada, pedimos perdão e agradecemos por tudo que tem feito e por tudo que vai fazer. Te agradecemos, Deus, até mesmo pelas lutas, pelas decepções, pela perseguição. Te agradecemos pelas desilusões, pela dor, pela tristeza. Te agradecemos, sim, Senhor. Primeiro, porque sabemos que o Senhor está do nosso lado. Segundo, porque tudo corrobora para o nosso bem. Em tudo nós vamos aprender alguma coisa. Então, até mesmo na hora que estamos tristes, injuriados, enfim, caluniados, humilhados, ofendidos, ali nós estamos tirando um proveito. Então, meu Deus, que venha sobre nós a tua unção, o teu revestimento, para que possamos suportar, Senhor, nos dias maus. Sim, Senhor, o inimigo tem nos afrontado de todo jeito. Tem tentado, Senhor, nos envergonhar, nos fazer desanimar. Cada um de nós, quantas pessoas, meu Deus, tem parado pelo caminho, porque as afrontas têm sido muito grandes. Quantas pessoas têm desanimado, têm dito, ah, não vou mais caminhar. Mas nós sabemos, Pai, porque a Tua palavra nos garante para nós perseverarmos até o fim, que assim receberíamos a coroa da vida. E é com os olhos nisso, meu Deus, que nós caminhamos.

com os olhos na coroa da vida. Claro que nós até podemos receber outras coisas e até queremos e precisamos. Mas o que nós precisamos mesmo, Senhor, é a nossa salvação. Então, Espírito Santo de Deus, eu te peço que nessa tarde o Senhor venha nos guardar, o Senhor venha nos blindar e nos revestir, nos dar a sabedoria, nos dar a visão e as estratégias necessárias para que possamos transpor barreiras, para que possamos, ó Deus, saltar muralhas em nome do Senhor, Pai. Eu quero nessa tarde, eu quero declarar em nome do Senhor Jesus Cristo que todas as barreiras, que todas as muralhas já caíram por terra, que toda investida do inimigo já fracassou, que todo plano maligno já deu errado em nome de nosso Senhor e que o inimigo bateu em retirada. Por um caminho ele pode ter vindo, mas por sete caminhos ele volta, envergonhado e confundido. É isso, meu Deus, que nós declaramos nesta tarde, em nome de nosso Senhor, porque temos a plena convicção que o Senhor está nesse negócio. Em nome do Senhor, Jesus Cristo. Amém, amém e amém. Graças a Deus. Muito bem, meu irmão, minha irmã, aí está. A gente se encontra daqui a pouco, por volta das 18 horas. Quero deixar aqui um grande abraço para você que ouve, que sintoniza esta emissora. Tá certo? Até lá, querendo Deus. E é claro, Ele há de querer.

um esforço conjunto para modernizar a governança global, o presidente do Conselho Europeu, juntamente com os presidentes do Brasil e do Quênia e o primeiro-ministro do Canadá, anunciaram uma iniciativa para reformar a ONU e outras instituições multilaterais. A proposta foi detalhada em um artigo de opinião conjunto, publicado neste domingo, sublinhando a necessidade de adaptação das estruturas globais aos desafios contemporâneos. Esta iniciativa visa fortalecer o multilateralismo e a eficácia das organizações internacionais.

o Partido Rússia Unida, liderado por Vladimir Putin, saiu vitorioso nas eleições legislativas realizadas nos últimos 3 dias no país, conquistando 57,54% dos votos. Os primeiros resultados oficiais foram divulgados neste domingo, confirmando a hegemonia da sigla no cenário político russo. A vitória do Rússia Unida reforça a base de apoio ao governo de Putin, consolidando sua influência no parlamento. As eleições ocorreram em um contexto de tensões internacionais, incluindo o conflito na Ucrânia.

O Irã enviou aos Estados Unidos uma nova proposta contendo condições para o encerramento do conflito, em um esforço para reabrir as negociações de paz. A iniciativa iraniana ocorre em meio a um cenário de escalada de tensões e temores de novos ataques na região. A proposta busca estabelecer um caminho para a desescalada e a busca por uma solução diplomática para a guerra no Oriente Médio. Detalhes específicos das condições apresentadas ainda não foram amplamente divulgados, mas a movimentação indica uma tentativa de diálogo.

Empresas nos Estados Unidos estão reportando uma crise econômica que, em muitos aspectos, supera as dificuldades enfrentadas durante a pandemia de Covid-19. O cenário atual é marcado por um aumento de custos e incerteza, impulsionados por problemas logísticos, a guerra no Irã e eventos climáticos. Executivos ouvidos em uma pesquisa do Institute for Supply Management comparam a situação às paralisações da cadeia de suprimentos da pandemia, mas destacam a frequência das oscilações nos transportes e preços. Custos de energia e fertilizantes, além de dúvidas sobre safras globais, contribuem para a pressão sobre os negócios.

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3: Você sabia que São Paulo é o estado mais representativo do tênis de mesa? Quase metade dos atletas que participam em competições vem dessa região. Também conhecido como ping-pong, o tênis de mesa é um dos esportes mais populares do mundo em número de jogadores e no Brasil ocupa a terceira posição no ranking dos esportes mais praticados e conta com 12 milhões de praticantes. De origem inglesa, esse esporte chegou ao Brasil em 1905 e o primeiro campeonato aconteceu em 1912. O tênis de mesa é conhecido como o esporte com o tipo de bola mais rápida do mundo, sendo o esporte de raquete que mais produz efeito, rotação, na bola. Isso você precisava saber. Débora Garcia, Mulheres de Esperança RTM.
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1: 4 horas.
2: Sua presença, Senhor.
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4: Nesta edição do Doutor Ajuda, vamos saber mais sobre doença de Parkinson. A médica neurologista doutora Paula Azevedo nos fala sobre a incidência e os sintomas não motores da doença.
5: Olá, ouvintes! A doença de Parkinson é uma das doenças neurológicas mais importantes da atualidade, não só por ser uma doença crônica que pode causar incapacidade e até a morte, mas também por ser cada vez mais frequente em nosso meio. Estima-se que 3% da população mundial, principalmente nos acima dos 60 anos, tem doença de Parkinson. Os sintomas da doença estão divididos em dois tipos: sintomas motores e sintomas não motores, sendo que os não motores podem aparecer até 10 anos antes dos motores, no início da doença. Entre os não motores, podemos citar a perda ou redução do olfato, que pode ser o sintoma mais precoce da doença, constipação, que é a dificuldade de evacuação, sintomas depressivos e ansiosos e distúrbios do sono, entre outros. Caso tenha alguma suspeita de Parkinson, não deixe de procurar ajuda médica.
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1: 4:30.
2: Boa tarde. Algo que me preocupa é o poder moral de Cássio Nunes Marques como presidente da Justiça Eleitoral. Porque no dia 15, terça-feira, naquela plenária, ele demonstrou que está acuado e que cedeu às pressões. Pressões que mostraram os 500 mil mensais do filho dele, Kevin, com Vorcaro, a mulher de 10 mil reais, né? E agora está aparecendo mais uma mansão no Rio de Janeiro, no Carnaval. Enfim, será que ele tem força para conter Gilmar Mendes, que já se meteu na Justiça Eleitoral, no caso do Bolsa Família? Porque o candidato Renan entrou na Justiça Eleitoral dizendo que Lula, com o poder econômico que tem o presidente da República, né, está tirando uma vantagem ilícita ao anunciar aumento de 15% do Bolsa Família a ser pago entre primeiro e segundo turno. E Gilmar interferiu, combinado, claro, com Lula e com Messias. Messias deve ter passado para ele esse pedido para ter uma ação. Ele se lembrou que era relator de um caso semelhante lá de 2020, aí ressuscitou aquilo e decidiu: não, isso é constitucional. Ponto final. Não. E agora é um assunto que está lá na Justiça Eleitoral. E Cássio até agora não disse nada. Como vai ser daqui para frente, nessas duas semanas que faltam para a eleição, em primeiro turno e depois? De Brasília, Alexandre Garcia.
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1: 4h40.
2: Levantando a mão bem alto. Isso. Agora diga bem forte. Aleluia.
3: Aleluia.
2: Glória a Deus.
3: Glória a Deus.
2: Você está feliz?
3: Sim.
2: Então vamos adorar? Vamos cantar juntos. 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

0: temperatura.
1: Ligado.
0: 30 graus.
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2: Evandro Carvalho foi reeleito neste domingo para a presidência da Federação Pernambucana de Futebol. Ele recebeu 70 dos 85 votos válidos, contra 9 de André Cortez Albuquerque e 6 de Marcos Vinícius Lebre de Oliveira. Também houve 2 votos nulos. Com o novo mandato, válido para o período 2027-2030, Evandro chegará a 19 anos consecutivos no comando da FPF. Ele assumiu a entidade em 2011, após a morte de Carlos Alberto Oliveira, de quem era vice-presidente. Nesse período, ele passará a ser o segundo presidente com mais tempo à frente da Federação Pernambucana, atrás apenas de Rubens Moreira, que permaneceu no cargo por 28 anos, entre 1954 e 1982. Evandro também afirmou anteriormente que pretende que este seja seu último mandato na FBF e mencionou a possibilidade de assumir uma função na CBF após 2030.
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2: Rafinha vive o início histórico de temporada no Barcelona. Após marcar 3 gols na vitória por 3-1 sobre o Sevilha, o brasileiro chegou a 14 gols e 3 assistências em 8 jogos, estabelecendo o melhor começo de temporada de um jogador na história do clube catalão. Foi também seu segundo hat-trick consecutivo. O desempenho chama ainda mais atenção porque Rafinha ficou fora dos 30 indicados à Bola de Ouro de 2026. O técnico do Sevilha, Luis García Plaza, criticou a ausência e questionou como o brasileiro poderia ter ficado fora da lista. Rafinha havia terminado em 5º na edição anterior. Jogando mais centralizado no ataque, o brasileiro marcou em 7 dos 8 jogos do Barça nessa temporada. O Barcelona, por sua vez, venceu as 7 partidas do Campeonato Espanhol e lidera a La Liga com 21 pontos.
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2: A Ponte Preta finalmente encerrou o maior jejum de vitórias da história da Série B. A Macaca venceu o CRB por 1-0 neste domingo no Moisés Lucarelli pela 29ª rodada e voltou a vencer depois de 22 partidas. O gol da vitória foi marcado por Brandão aos 40 minutos do primeiro tempo. Depois do apito final, os jogadores se ajoelharam no gramado em um momento de emoção e agradecimento pelo fim da sequência negativa. A última vitória havia acontecido em 24 de abril contra o América Minas. Desde então, foram 19 derrotas e 3 empates. Mesmo com o triunfo, a Ponte continua na lanterna, com 13 pontos e em situação muito complicada na luta contra o rebaixamento. O momento também acontece em meio a uma grave crise financeira e administrativa, com relatos de atrasos salariais recorrentes envolvendo jogadores e funcionários.
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2: Dorival Júnior assumiu a responsabilidade e lamentou a declaração que provocou um protesto da torcida do São Paulo após a eliminação para o Boca Juniors na

0: Americana, o treinador havia relacionado o nervosismo da equipe à pressão e ao barulho das arquibancadas. A resposta veio na vitória por 1-0 sobre o Internacional pelo Brasileirão. Como protesto, torcedores ficaram 15 minutos em silêncio no Morumbis e exibiram uma faixa com a frase "Silêncio, estamos jogando". O silêncio chegou a ocorrer durante o gol de Caleri, marcado de pênalti aos 14 minutos. Depois da partida, Dorival explicou que não quis atribuir à torcida a responsabilidade pelo desempenho da equipe e reconheceu que sua declaração foi equivocada. A responsabilidade é minha. Eu, como treinador, tenho que assumir. Eu lamento a declaração. O técnico também afirmou ter carinho pelo torcedor são paulino e disse que considera a torcida o principal patrimônio do clube. Com a vitória, o São Paulo chegou a 36 pontos e ocupa a 11ª posição no Brasileirão.
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2: O ponteiro Adriano se emocionou após a vitória do Brasil por 3 a 0 sobre a Argentina na final do pré-olímpico sul-americano no Maracanãzinho. O resultado garantiu ao Brasil o título da competição e a classificação para os Jogos Olímpicos de Los Angeles 2028. Adriano foi o responsável pelo ace que fechou a partida e, ainda emocionado, relembrou o período difícil vivido pela seleção após a eliminação na Liga das Nações. Ele afirmou que ele e outros jogadores foram alvo de comentários homofóbicos e discursos de ódio nas redes sociais. A gente chora hoje, mas chora de alegria, porque a gente passou por um momento muito difícil. O Brasil terminou o pré-olímpico invicto, com 5 vitórias e nenhum set perdido. Adriano também foi escolhido como melhor ponteiro da competição.

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3: CCP-FM informa a hora certa.
4: 5h50.
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1: 6 horas.
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Senhoras e senhores, boa noite, a paz do Senhor para você que nos ouve, que nos prestigia com a sua audiência. A partir de agora nós estaremos fazendo a nossa... deixa eu só baixar o volume desse celular aqui. A nossa última oração de hoje, como vocês sabem, ou se você ainda não sabe, né? Fique sabendo que nós estamos fazendo 5 orações diárias. São orações simples, curtas, porém objetivas, né? Eu quero convidar você, meu amigo, meu amado irmão, minha querida e minha amada irmã, para que vocês estejam orando juntamente conosco, participando desse nosso propósito, dessa nossa corrente de oração. Conforme eu já disse, são 5 orações por dia. A primeira às 6 da manhã, a segunda às 9, a terceira ao meio-dia, a quarta às 3 horas e a quinta oração às 18 horas. Então vamos falar com Deus. Senhor nosso Deus e Pai, em nome do Seu Filho, mais uma vez nós nos colocamos aqui, Senhor, primeiramente para te pedir perdão por nossos pecados, nossas falhas e nossas transgressões. E queremos, ó Deus, te agradecer por este dia, pela tua proteção, te agradecer pelo livramento, te agradecer pela família, por esta rádio, por este trabalho, por este ministério. Eu te agradeço, Deus, por cada ouvinte, cada pessoa que ouve esta programação. E que nós tenhamos uma noite de paz, uma noite abençoada, uma noite debaixo da tua graça, uma noite protegido pelos teus santos anjos, na presença do teu Espírito Santo. Livra, Senhor, da nossa casa, o homem mal intencionado, a mulher mal intencionada. Livra, Senhor, de todo plano vil, de todo plano macabro. Se existe, meu Deus, alguma oração contrária, alguma obra de feitiçaria, que caia por terra, porque nós sabemos que enquanto nós dormimos, o Senhor vela pelo nosso sono. Agora, Senhor, toma, Senhor, aquelas pessoas que estão voltando para casa dos seus trabalhos, aqueles que estão indo, que o Senhor os guarde, que o Senhor os livre, que o Senhor os proteja. Em nome do Senhor, dá-nos uma noite abençoada de sono, Senhor, um sono reparador. Em nome de nosso Senhor, assim nós oramos, porque é assim que nós cremos. Amém, amém e amém, graças a Deus. Muito bem, meu irmão, minha irmã, como vocês sabem, é uma oração curta e objetiva, né? Aquilo que Deus vai dando, a gente vai falando, vai orando aqui. Mas o objetivo, né, desses nossos momentos aqui nessas curtas orações é exatamente incentivar você a desenvolver o hábito e o costume de orar. Perguntando para qualquer um, você tem o hábito de orar diariamente? Alguns vão dizer que sim, outros vão, né, vão dizer que sim, mas não é sim, é não, né? E por aí vai. Quanto mais, orar 5 vezes, ainda que seja uma curta oração. A vida hoje está tão corrida, né? Tanta correria para lá e para cá, é tantas preocupações, né? Pois é, nós devemos sim desenvolver o hábito da oração, porque uma vida sem oração é uma vida fadada ao fracasso. Uma vida que não busca a consagração de Deus é uma vida fadada ao fracasso. Então, se você quer ser bem sucedido, comece a orar.

Comece a clamar a Deus. Até porque, meu irmão, minha irmã, os dias são maus. Está chegando aquele grande dia. Eu nunca vi tantos pastores, tantas pessoas, nunca vi. Olha que a gente fala sempre, né? Mas eu nunca vi tantas pessoas, tantos pastores falar sobre o que está por vir, sobre a face da terra e sobre o Brasil. Então se prepara, se consagra, pede a Deus para ir te limpando, né? Para ir trabalhando na sua vida, em todas as áreas, porque na hora não vai ter desculpa. Amém? Pois é. Então tá, a gente se encontra amanhã a partir das 6 horas na nossa primeira oração do dia. Grande abraço, uma boa noite e durmam com Deus. Até amanhã, querendo Deus e, é claro, Ele há de querer.

Um pintor estava em cima de uma escada alta pintando alguns detalhes do segundo andar da casa. Um pequeno menino, vendo a escada, resolveu subir os degraus, como é normal para meninos pequenos. Sua mãe, ao ver o menino a meio caminho do topo, ficou em pânico e começou a gritar. O pintor, que estava distraído em seu trabalho, ouvindo os gritos, olhou para baixo e percebeu o perigo. Fazendo sinal para que a mãe se calasse, disse calmamente à criança: "Olhe para cima, filhinho, olhe para cima e para mim e continue subindo." Assim que o menino chegou perto do pintor, ele segurou em seu braço e o ajudou a descer em segurança. Cada um de nós está em algum lugar em uma escada. Se olharmos para baixo, poderemos ficar apavorados. Deus está dizendo: olhe para cima, olhe para mim. Assim você não entrará em pânico e nem cairá. Devemos olhar só para cima e descansar em segurança, acalmar o coração e continuar subindo.

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1: Temperatura
2: 27 graus.
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4: 6:50.

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1: Também foram identificados 76 milhões.
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3: E aí, galera, beleza? Como é que vocês estão, meus amigos? Hoje é segunda-feira, uma nova semana se inicia com um consórcio cada vez mais bolsonarista. A Globo segue aí na insistência de expor o que Alexandre de Moraes está aprontando. Foi destaque ontem no Fantástico. O Estadão também. E o Estadão também está indo para cima do Lula. Falando aí do Lula tentando reescrever a história. E de história eu gosto. E tem umas coisinhas que a gente falou hoje sobre história. No âmbito aí de TSE, algumas confusões que estão acontecendo. Se a gente vai falar de TSE, por óbvio, falaremos de eleições. E aí tem muita coisa. Muita notícia positiva. Tem o Datapovo, aquelas análises de rede social. Vi alguns comentários interessantes que mostram que Flávio sai ganhando apoio. Especialmente porque ninguém aguenta mais o judiciário no Brasil. Aí saíram algumas notícias que mostram que o PT meio que já jogou a toalha, em especial no estado de São Paulo, cortaram o dinheiro do Haddad, porque colocar dinheiro numa campanha que não tem nenhuma chance de levar, inclusive vai perder o primeiro turno, é perda de tempo, né? Então acho que o PT já entubou essa derrota, mas segue aí tentando inclusive perseguir, né, o Flávio, judicialmente, algumas coisinhas. O Lula tem uma reuniãozinha marcada para quando voltar de Nova York com o Supremo, deve receber algumas ordens, direcionar como é que vai ser a ação estratégica entre ambos. Enfim, e tem umas confusõezinhas pra gente falar relacionados à eleição na segunda parte do vídeo hoje. Vamos que vamos. Minha voz tá meio diferente. Ainda tô doente, né? Fazer o quê? Mas enfim. Comentamos muito no vídeo ontem sobre isso. Foi o principal assunto do país. Acho que todo mundo deve ter visto o videozinho do imperador e da imperatriz saindo do jatinho lá do Paquito. Matéria do Lauro Jardim. 5:30 da manhã, viu? Que confusão. Aí o Fantástico não só mostrou isso, mostrou outras coisas. Deu destaque principalmente por o fato que Alexandre de Moraes afirmou com todas as letras que ele nunca tinha voado em nenhuma aeronave do Vorcaro. Voou, né? Ou se voou. Aí o Fantástico comenta, né? O

em nenhuma aeronave do Vorkaro. Voou, né? Ou se voou. Aí o Fantástico comenta, né? O ministro Moraes e a mulher viajaram em avião de uma empresa que tinha Vorkaro entre os sócios. As ligações de Moraes e do escritório de advocacia de sua esposa com Vorkaro são alguns dos questionamentos que envolvem a crise no Supremo. Que também foi destaque. Não está ganhando tanto destaque porque não tem nenhum fato novo, né? Assim, em relação à crise no Supremo, quando vai sair o pedido de vista, algum novo elemento, enfim. O Estadão trouxe ainda mais mensagens para elucidar essa situação que o Lauro Jardim não trouxe. E não basta só utilizar o jatinho. Nas mensagens que o Estadão traz, você vê como o imperador e a imperatriz, como Alexandre de Moraes e sua mulher, tinham o carinho e atenção que Daniel Vorkaro. Eles realmente recebiam um tratamento VIP. Aí tá ali, né? Vorkaro pediu à funcionária que desse prioridade para a família de Moraes de avião. E não é qualquer prioridade não, gente. Não é qualquer prioridade não. É aquela prioridade que, rapaz, você só faz pro seu filho, sabe, sua mulher, para seus pais, alguém que se ama muito. Você vai entender por quê. O Paquito pediu prioridade para o voo que atenderia a imperatriz pro destino Santos Dumont, né? Lá no Rio de Janeiro, em 22 de agosto de 25. O marido dela, o imperador, também viajou no jatinho. Em nota, o escritório de advocacia Barsi de Moraes admitiu neste domingo ter contratado serviços de táxi aéreo da Prime Aviation. Beleza. Segundo diálogos transcritos pela PF, em 21 de agosto de 2025, Vorkaro conversou com um contato denominado Tatiane Prime, que, segundo as investigações, era uma funcionária responsável pelo agenciamento de viagens do banqueiro. Vorkaro pediu informações sobre o fretamento de um voo de Brasília a Roraima. Tatiana, em resposta, encaminha mensagens de um contato não identificado, mas alega que o avião de prefixo PPNLR já estava reservado para o voo de Barsi de Moraes. Aspas. Temos o voo da Barsi no PPNLR decolando do Catarina às 1 da tarde, afirmou o contato. Catarina possivelmente refere-se ao aeroporto executivo São Paulo-Catarina, em São Roque, no interior de São Paulo. Em resposta, Paquito pediu prioridade para o voo marcado, não deixe de atender Barsi. Antes de ver as mensagens do Paquito, a gente vai falar mais sobre esse caso ainda na segunda parte do vídeo hoje, ao falar de eleições, porque a esquerda tentou inventar uma fake news, foi desmentida, teve que apagar, e a conta não caiu só no bolso da esquerda, não. A direita sem Bolsonaro também tem que se explicar, mas tá ali, ó. Veja isso aqui, ó. Oi, consegue um avião à tarde em Brasília? O Paquito queria um avião, né? Seu Daniel, fiquei sem internet. De Brasília pra onde? Pra Roraima. Verificando as possibilidades, né? Voo Brasília, Boa Vista, né? Conseguimos atender com o PPNLR saindo de Brasília às 8 da noite. E pernoitando em Boa Vista devido à regulação da tripulação. A questão é que no dia 22 temos o voo da Barsi no PPNLR decolando do Catarina às 1 da tarde, mas podemos alterar para o PT-PVH, que está com o senhor Joel em Fortaleza. Dessa forma atenderia? Fala lá, vai colar o outro avião, o do Joel. Aguardo para que possa alinhar de acordo. Aí o Paquito, não, peraí, pô. Não deixe de atender o Barsi. Pode manter o dele. Vou ver de outra forma. Você vê o dono da coisa toda. Ele não deixa claro se era ele que queria voar. Mas você vê que pra Roraima, tá vendo? Você vê, não, pelo amor, o de Moraes ninguém mexe. O dono da empresa, ele podia remandar. Não, mas peraí, pô, esse aqui é intocável. Esse daqui é o voo mais importante que tem da minha vida. Fala aí, se não é uma coisa que só faz lá pro teu filho, pra tua mulher. Deixa. Não, peraí, pô. Peraí, não. Tu deixa a tua mentalidade empresarial de lado, pensando assim no carinho paterno. Esse é o Brasil, né? Além do voo

e das imagens desembarcando do jatinho, a imprensa também postou outro vídeo que aparece o Paquito, Lewandowski, o Andrei da PFL, outro lá da PF do Lula, Ciro Nogueira. Aí tá ali, vídeo mostra Paquito com dirigentes da PF e ex-ministros de Lula e Bolsonaro, é o Ciro Nogueira, em festa em Londres. Pois é. Só gente boa. Só a nata das autoridades brasileiras. O Lauro Jardim também veio falar hoje de manhã, né? Tá aí, tá vendo? Dia 20 já. Não, desculpa. Ontem de manhã, dia 20. Hoje é dia 21. Que tem é coisa, viu, no céu lá, do seu Vorcaro. De gente sem roupa, a gente sem roupa, né? Em modo de ação. Celulares de Vorcaro tem cerca de 5 mil itens. Rapaz, velho, deve ser aqueles iPhone de 1 tera, viu? Não é possível, não. É muito material. Material bruto extraído do celular do Paquito, que tá na mão de vários ministros. Aparecem cerca de 5 mil itens classificados como score sem roupa, né? Vão de sem roupa, cenas de sacanagem. Tudo muito explícito. Meu Deus do céu. Meu Deus do céu. Imagina a República Brasileira. Imagina da transparência a tudo isso. Ave Maria, velho. Brasil, né? É a cara do Brasil mesmo. Aí o Estadão chamou lá o Walter Mairovich só para falar mais do mesmo, dizendo que o jurista é Walter Mairovich, afirmou ao Estadão que os ministros Gilmar Mendes, Flávio Dino e Zanin fizeram a defesa pela impunidade de Alexandre de Moraes durante a sessão que discutiu as suspeitas envolvendo o ministro e o banqueiro Daniel Vorcaro. Aí o Brau diz, né, pô, velho, não precisa ser jurista para explicar isso, sabe? Só basta não ser um chimpanzé que tu vai chegar nessa mesma conclusão. Aí a turma da Folha de São Paulo também publicou um artigo de opinião. O interessante é ver como vai se avolumando e crescendo, né, o clamor de setores que não fazem parte do bolsonarismo, nem orbitam na direita, setores mais ao centro, à esquerda, falando com todas as letras de, cara, impeachment, né? Impeachment, vitória do Flávio Bolsonaro. O Marcos Melo fala, né? O Supremo em modo de sobrevivência. O show de horrores no Supremo confirma nossas piores hipóteses. Não estamos apenas diante do corporativismo, mas de uma estratégia de autoproteção perante a possível composição do próximo Senado ou de cenário pior. Aí o parágrafo final ele diz assim, ó: esse é o paradoxo do modo de sobrevivência. Quanto mais os ministros do Supremo agem para sobreviver, tradução, praticam todos esses impropérios, todas aquelas maluquices que nós vimos semana passada, mas eles expõem as alianças e os mecanismos de proteção que alimentam a própria revolta contra o Supremo. Quanto mais eles tentam blindar, mais geram revolta, que essa revolta vai levar o quê? A eleição de uma bancada de direita e o Flávio, o que ele vai comentar, né? Ao tentar reduzir o perigo, podem ter aumentado a probabilidade dos resultados que eles mais temem, a derrota de Lula e a eleição de um Senado disposto a confrontá-los. Aí vem o Globo. O Globo. O Globo tá bem bolsonarista esses dias, viu? Todos no Supremo precisam seguir a Constituição. Em nome do portal de imprensa, não é editorial. Aí vai pra cima do Flávio Dino, desmontando inclusive o discurso falacioso dele ao longo daquela plenária. Durante suas falas procrastinatórias na sessão vergonhosa do dia 15, Flávio Dino disse que não leva em conta em seus julgamentos o clamor popular. Aspas por Flávio Dino. Não importa se haverá no meu Instagram, no meu Facebook, milhares de mensagens dizendo da impunidade da corrupção, afirmou. Não está errado. Nenhum juiz deve agir de modo diferente. Dino também assegurou que todos os magistrados têm de seguir apenas a lei e de novo ele acertou. Massa. Mas, porém, todavia, esses argumentos do Flávio Dino são todos mentirosos. Ninguém pede que o Supremo julgue de acordo com a opinião pública. Não é isso que está sendo pedido. O que se exige é exatamente aquilo que Flávio Dino se recusou a fazer: seguir a literalidade de nosso ordenamento jurídico. A Constituição afirma expressamente: todos são iguais perante a lei, sem distinção
de qualquer natureza.

Qualquer cidadão que fosse surpreendido em diálogos tão comprometedores com alguém preso por indícios de crimes graves seria investigado. Há divergências. Há divergências. Há divergências. Eu acho que se fosse um simpatizante do bolsonarismo, eu não acho que essa pessoa seria investigada. Eu acho que essa pessoa já estaria presa preventivamente. Eu não tô falando isso à toa. É porque o Estadão foi pra cima do Lula hoje. Aí tá chegando no dia. Assim, não é que tá chegando. O editorial do Lula é engraçado porque ele vai voltar pra questão do Supremo sem falar do Supremo. Eu até adianto, que o Estadão vai falar o seguinte, né? Ó, isso daí que o PT faz, se fosse bolsonarista, Ave Maria, o Supremo já tinha ido pra cima, né? Mas o Lula pode. A imprensa tá cada dia mais bolsonarista. Mas enfim. Então, se qualquer um seria no mínimo investigado, por que o Carequinha, que tem contra si 52 mensagens em que o ex-banqueiro Daniel Vorcaro, hoje na cadeia, pede a ele ajuda e conselhos de toda sorte? Por que não o Careca, cuja mulher assinou o contrato lá de 130 milhões? Talvez o fato dele ser ministro do Supremo devesse levar a mais escrutínio sobre ele, não a menos. Certamente não a impunidade que continua a prevalecer. Mas parte do Supremo discorda. Gilmar Mendes, Dino, Zanin, né? O Gilmar com impropérios que só fazem constrangê-lo. Não constr O Gilmar não tem nenhum constrangimento. Ele não tá nem aí. Ele manda e desmanda o país. O Zanin, que pelo menos não sai dos limites do aceitável. O próprio Dino, grosseiro em sua atitude de desafio ao Fraquinho. E Moraes, que obviamente nem sequer deveria ter votado como fez. Dino chegou a citar, numa sequência de poucos minutos, Hobbes, Aristóteles e o Fábio Porchat. As duas primeiras citações, então, em qualquer manual de ensino médio, beleza. A terceira demonstrou que ele procurava fazer graça da tensão que os próprios ministros causam com suas guerras de liminares e decisões. Ri de que ele quer. O clamor popular não deve mesmo influenciar o Supremo. A corte deve apenas aplicar a lei, de modo sereno e ponderado, longe das paixões, inclinações ideológicas ou afinidades políticas. O magistrado não deve mesmo se confundir com o justiceiro. Mas a justiça tem de ser feita, se não pelo Supremo, então pelo Senado, a casa do povo, e esta sim, guiada pelo clamor popular. É, amigo. Conforme falamos ontem, né? Já falou aqui de novo. Vai se avolumando os pedidos de abertura de um processo de impeachment. Então, assim, eu acho isso, a gente, de verdade, gente, eu acho isso muito bom, muito importante. Porque, pense comigo, quando o Flávio for presidente e passar a eleição para a presidência do Senado em 1º de fevereiro, pois vai ser 1º de fevereiro, se cair no domingo, aí vai ser dia 2, mas enfim, os 4 primeiros dias de fevereiro de 2027 teremos a eleição para a presidência do Senado. De verdade, eu não consigo acreditar que a imprensa vai ficar contra a abertura de um processo de impeachment. Eu não acredito. Com tudo que está acontecendo, com tudo que está acontecendo, a imprensa não está dando mais o ar da graça do ó, poxa, se não tiver autocontenção, talvez vá dar problema lá na frente, vá alimentar essa turba que odeia o Estado democrático, direito, essa turba golpista, extremista. Não, eu não estou falando isso. Eu falo, cara, o Senado vai fazer o que o povo quer. Então, eu acho que uma vez que se paute o pedido de impeachment, eu acho que a imprensa vai vir com tudo em cima, fazer questão de explicar o caso, chamar o presidente do Senado, possivelmente vai ser o Rogério Marinho, para entrevistas, falar sobre o pedido, vai trazer vários juristas para mostrar que o cara realmente não dá, esse cara tem que ser impeachmentado. O Moraes acho que vai de boa. Os sequenciais eu lá não sei. Aí já não sei se vão tirar o Flávio Dino numa boa, não sei se vai tirar o Gilmar Mendes numa boa, não sei se vai parar por aí. O Moraes pode tirar. Já deu. Ninguém suporta mais. Enfim, né? Fachin, de certo, fará tudo para evitar que seja necessário.
Mas você não conseguiu chegar lá, né? Como ele mesmo afirmou, o Supremo tem de sair dessa crise maior do que entrou. É bom que os demais ministros deem ao Fachin a atenção que lhe é devida. O Globo tá cobrando apoio ao Fachin. Aí agora de manhã, sim, dia 21, a Bela Megalha vai falar que Lula, em breve, quando voltar de Nova York, vai se encontrar com seus patrões, que lhe tiraram da cadeia, para receber as próximas ordens, né? Lula articula a reunião com ministros do Supremo na volta dos Estados Unidos. Reunião para quê? O que que o Lula tem que conversar com o ministro do Supremo? Qual a opinião do Lula, assim? Tem que ter um caso na corte de importância? É o quê? Todo mundo sabe. O que fazer diante do cenário de desgaste, de crise frente à opinião pública e para perseguir o Flávio Bolsonaro e também perseguir os ministros do TSE que não querem jogar de forma baixa, suja, contra a candidatura do Flávio Bolsonaro. É isso a discussão. Aí tá ali, né? Conversei com os ministros, quando ele voltar aí de Nova York nos próximos dias. Além de falar sobre a agenda que ele vai ter lá em Nova York, Lula também comentou com o ministro sobre o aumento de 15% do Bolsa Família. Lula já tinha conversado com os magistrados também no início da semana, após o julgamento do dia 15. Depois da sessão do plenário, Lula falou com alguns ministros para entender melhor o que foi decidido. Melhor? Todo mundo sabe o que foi decidido. O que foi decidido é que Flávio Dino, indicado por Lula, blindou Alexandre de Moraes com um pedido de vista, porque não tinha votos suficientes para segurar o rojão. Entre integrantes do governo, a ordem é mudar a página da crise do Supremo e colocar Lula em outras agendas, como o aumento do Bolsa Família, o combate às bets, o anúncio das canetas emagrecedoras pelo SUS, além da pauta econômica. Então, se o Lula quer mudar de assunto, nem preciso falar para vocês que a gente tem que insistir nesse assunto do Supremo, né? Nem precisa pedir muito para o Judiciário. E aqui tem tudo a ver com o Supremo. Já tá ali, né? Ministro do TSE, aliado de Moraes. Peça central dessa crise. Voltando no caso aí do Deltan Dallagnol que a gente comentou ontem, comentar duas coisas, pra gente falar de história. TSE suspende a campanha do Deltan, né? Beleza. Quem tomou a decisão foi o indicado por Alexandre de Moraes, o Floriano. Ele tava lá, né? Conversando com o Juca na época da delação, né? Daquela conversa marota. Ter certeza que a delação seria muito bonita, muito democrática, e foi, né? O Paquito não falou nada de Alexandre de Moraes. Aí o João Rocha fala assim: Deltan teve a sua campanha suspensa monocraticamente pelo ministro do TSE, o Floriano. Para quem não consegue ligar o nome à figura, Floriano, amigo de Moraes, que foi visto almoçando com o advogado de Vorcaro um dia depois dele negociar a delação. E começando a falar de história, mas não parando aqui. Essa postagem aqui é clássica, Deltan. Já comentei ela várias vezes. Óbvio que a decisão que está ocorrendo contra ele tem o seu viés político. Acho que nas eleições cabe ao povo escolher os seus representantes. Vocês sabem muito bem minha opinião sobre Deltan. Precisa mudar. Mas o pessoal resgatou. Essa postagem é clássica. O TSE em 2021, em 9 de julho, tendo em vista as declarações de Bolsonaro na data de hoje, né, lamentáveis quanto à forma e ao conteúdo, o TSE esclarece. Bolsonaro sempre lutando por mais segurança para os brasileiros. O que é que o Deltan fazia, né? O Deltan verdadeiro, não é essa farsa que tá aí, né, quietinho com a máscara para conseguir o voto bolsonarista com o apoio do Felipe Barros. As eleições sempre foram bem conduzidas e fiscalizadas pela Justiça Eleitoral. Sempre, né? Então não podemos reclamar do TSE. Então, é só. Ou agora, não, quer dizer, agora não, né? Agora em 2026, agora não foram mais bem conduzidas. Eram bem conduzidas até o momento em que favorecia o plano da direita sem Bolsonaro. Aí agora que foi para cima dele, não é mais bem conduzida. Em que trabalham milhares de servidores públicos, jamais houve qualquer evidência de fraude nas eleições. Democracia e eleições são inegociáveis. Atentar contra elas configura crime de responsabilidade. Queria o impeachment de Bolsonaro, né? É o karma. É o karma. Não, o pior que esse desgraçado, ele vai acabar sendo eleito. Vai acabar sendo eleito. O Floriano, inclusive, faria um favor ao país. Tira o Deltan,
coloca o Felipe Barros e a Cristina Grêmio, muito melhor. Desse miserável do Partido Novo que só joga contra, sabotou a agenda da anistia também, né? Inventando uma fake news em 2000. Rapaz, uma pessoa que inventa. É umas coisas que eu não consigo compreender, sabe? A pessoa inventa uma fake news pra sabotar

Para uma pessoa que inventa, é umas coisas que eu não consigo compreender, sabe? A pessoa inventa uma fake news para sabotar a agenda da anistia. Faltando, foi 2 ou foi 3 dias para Carol de Toni colocar em votação na CCJ, relatoria do Rodrigo Valadares, candidato da direita da lista do Flávio Bolsonaro pro Senado de Sergipe. O cara foi lá, sabotou, inventou a fake news, dizendo que Bolsonaro ia fazer um acordão para não ter impeachment de Alexandre de Moraes e livrar o próprio rabo das vítimas do 8 de janeiro, em troca de não ter impeachment, pronto, né? Que coisa, meu velho. Que coisa. Não que fosse o suficiente na época para anistia avançar, mas uma pessoa promover uma fake news desse nível, isso mostra o caráter da pessoa. Aqui também mostra o caráter dele, como aquelas mensagens também, né? O descolado Bozo e várias outras. As movimentações dele na surdina com Carlos Lima para saber quem a força-tarefa de Curitiba iria apoiar para ser o próximo PGR, e um dos nomes era o Nicolau Dino, irmão do Flávio Dino, porque o Cláudio Dantas queria saber, né? Pô, o antagonista, né? Um braço aí da Lava Jato, como é que a gente ajuda vocês aí? A gente ajuda vocês apoiando o irmão do Flávio Dino, então vamos nessa. Pedindo apoio dos Soros. Aí uma coisa engraçada, nem vou comentar aqui hoje. Teve um episódio aí da Marina Silva com o Sestaro. E Sabugosa lá dando risada também. Aí essa turma basicamente defende que o Estado serve pra porcaria nenhuma. Que nada que o Estado faz presta porque as pessoas são super corruptíveis e o Estado não faz nada de bom. Aí você vê, o Estado não faz nada de bom, mas o chefe deles, o Deltan, queria pegar a multa da Lava Jato, lá da Petrobras, para fazer uma fundação. Aí não tem problema. O Deltan pode gerenciar bilhões de reais numa fundaçãozinha. Aí ninguém fala da eficiência do Estado. Mas voltando a falar de história boa, tá aqui. Chegou o dia. Chegou o dia, não, né? Ontem o Estadão já falou que o Supremo não é imparcial. É um tribunal parcial. E eles vão falar excluído do texto, né? Se fosse bolsonarista, a justiça já tinha ido para cima. Não deixaremos que Lula reescreva a história. Lula quer reescrever a história. Andou dizendo por aí que eleger José Dirceu como deputado seria uma reparação histórica. Seria reescrever a história, no mínimo. Esse embuste não é casual. Faz parte do esforço dos petistas para caracterizar como perseguição política passível de reparação a justa punição que alguns de seus principais líderes receberam por protagonizar os maiores escândalos de corrupção da história brasileira. Nisso inclui-se a versão petista, segundo a qual Lula foi absolvido dos crimes pelos quais foi condenado no âmbito da Lava Jato. Contudo, no que depende deste jornal, bem como dos brasileiros que conservam alguma memória, nada disso vai prosperar. Bom, brasileiro com memória quase não existe, viu? Me perdoa aí. Vamos à história real. Dirceu foi cassado pela Câmara e condenado pelo Supremo há mais de 10 anos por comprar parlamentares no infame escândalo do Mensalão. Cumpriu sua parte da pena e recebeu indulto da Dilma. Lula agora quer vender o mensaleiro como perseguido. Por pouco, não cobrou indenizações aos brasileiros. Na história lulista, os delinquentes é que são os heróis. Logo que o escândalo explodiu em 2005, Lula chegou a balbuciar que o PT precisava pedir desculpas. Ele mesmo incriminou os companheiros, dizendo-se traído. Ele não sabia de nada. Em poucos meses, passou a garantir que não teve mensalão. E em 2009, 4 anos depois, as acusações já tinham se metamorfoseado em tentativa de golpe, a maior armação já feita contra o governo. Em 2022, como candidato a presidente, Lula admitiu que houve corrupção na Petrobras. Mas era impossível negar as inúmeras confissões e a devolução de bilhões de reais desviados. Ainda assim, a narrativa oficial petista sobre a Lava Jato é de uma conspiração urdida pelos Estados Unidos, com os magistrados e procuradores brasileiros para destruir a Petrobras. Em 2005, Lula anunciou que a história vai provar que os corruptos eram os que diziam haver corrupção na estatal. Segundo Lula, os delinquentes foram os que investigaram. Com a ajuda de Toffoli, ex-advogado do PT, que Lula colocou no Supremo, criminosos confessos estão recuperando seu butim. Aí vai lá.

No mesmo escândalo da Lava Jato, Lula sofreu duas condenações, ambas confirmadas por um tribunal de segunda instância, o TRF4, e uma também pelo STJ, somando 10 votos unânimes a um total de 26 anos de cadeia, dos quais cumpriu apenas 580 dias até que o Supremo, o senhor Fraquinho, resolveu anular tudo sob o argumento extemporâneo de que a Justiça de Curitiba não tinha competência, que a própria Corte, o próprio Supremo, ratificara havia anos. Solto, disputou e venceu as eleições de 22, com o apoio desse mesmo Supremo que soltou ele, sustentando a fraude segundo a qual ele foi absolvido pelo Supremo. Aí que vem a parte boa. Lula também proclamou Dilma absolvida, depois de encerrada uma ação de improbidade sobre manobras fiscais que nada tinha a ver com o impeachment da Dilma. Lula concluiu que sua criatura fora julgada por algo que não aconteceu e disse que o Brasil lhe devia desculpas e reparação. O PT passou anos a chamar de golpe uma decisão do Congresso sob rito controlado pelo Supremo. Você fazer uma coisa e o Supremo validar e você falar que isso é golpe, é o quê? Um atentado contra o Estado Democrático de Direito. Aí o Estadão diz, ó, hoje, o Supremo, Gilmar Mendes, Alexandre de Moraes, Flávio Dino, Zanin, essa turma, costuma classificar esse tipo de discurso do PT, se proferido por simpatizantes de Bolsonaro, como atentado à democracia. São outros tempos. Falei, mas que coisa, hein? O Estadão tá meio estranho. É a primeira vez que eu vejo um editorial do Estadão que a única vez que aparece uma citação ao bolsonarismo é para mostrar a parcialidade do PT e do Supremo. Não é para falar que são iguais, não é para falar, não, mas o Alexandre de Moraes pelo menos salvou a democracia. Realmente, viu, são outros tempos. O que é que está acontecendo com a imprensa brasileira, viu? Ela está ficando mais bolsonarista. São outros tempos. Coloquei um cinco. Lula não esquece as injustiças que diz ter sofrido e cobra reparação com zelo. Já para as promessas eleitorais abandonadas, dissidentes escoriados, adversários demonizados e seus amigos autocratas, a memória do Lula é seletiva. O passado inconveniente costuma ter vida curta. Já o passado útil é submetido a retoques sucessivos até adquirir a forma que convém a Lula no presente. O PT votou contra grandes marcos civilizatórios da redemocratização, a começar pela própria Constituição, passando pelo Plano Real, até a lei de responsabilidade fiscal, sem jamais dar sinal de compunção. Como a culpa pela pior recessão da nova República foi de Deus e o mundo, é certo, da Dilma, Lula nunca achou que deveria se escusar. É por isso que a reparação histórica de que Lula fala merece ser levada a sério, só que não no sentido pretendido por ele. Se Lula quer acertar as contas da história, convém abrir o livro inteiro. Nele estão as culpas que o petismo terceirizou, as vítimas que transformou em algozes e as desculpas que nunca deu. Lula cobra reparações, mas o Brasil ainda espera que ele pague o que deve. O Brasil espera, pensava que era só o bolsonarismo, viu? As urnas estão aí para lhe antecipar o troco. Parece que o Estadão declarou voto no Flávio, né? É o que tá parecendo. Parece que o Estadão vai votar no Flávio, né? É o que me consta nesse momento. Que coisa, viu? Que coisa. Eu não sabia onde colocar essa fala da Daniela Lima, porque o próximo texto da Eliane Cantanhede dialoga direto com a questão aí do Lula, né? O Lula vai perder pra ele mesmo. Mas isso aqui é maravilhoso. A nossa loira maravilhosa. É melhor só dar play. Só dar play, né? Vocês escutam. Cadê a play? Só dar play, vocês escutam. Não, vou ler. O Rai falou assim, ó. Daniela Lima tá avisando que o Putin e o Xi Jinping estão de olho nas eleições do Brasil. Ah, e o Trump que não brinque. O Trump que brinca aí de intervir.

0: E porque quem vai intervir de verdade é a China e a Rússia. São intervenções do bem, né? Intervenção do mal, só a estadunidense.
1: Houve uma série de missões, né, diplomáticas consultando o exército. Agora, o que acontece? No último e mais incisivo gesto que Trump ensinou contra o Brasil, Vladimir Putin enviou um secretário responsável pelo departamento bélico dele para o Brasil, onde inclusive ele foi na aeronáutica e fechou uma série de contratos, com o Brasil, inclusive em fornecimento e troca de insumo e tecnologia, e Xi Jinping telefonou para Lula e se colocou à disposição. Então, assim, não tem ninguém bobo, não tem ninguém inerte aos assanhos do Trump. O Brasil não é a Venezuela, não será a Venezuela. Aliás, aqueles que pedem intervenção dos Estados Unidos do Brasil, esses sim, talvez estejam mirando a Venezuela de agora, que virou uma colônia extrativista, né?
0: Virou uma colônia extrativista, né? Tá bom.
1: O Brasil não é a Venezuela, o presidente Luiz Inácio Lula da Silva não é, muito longe disso, Nicolás Maduro, em especial no que diz respeito à articulação que tem no globo. E a gente vai ver isso, por exemplo, na Assembleia Geral da ONU, que vai ser o único compromisso fora do Brasil que o Lula vai fazer antes da eleição. Vamos trazer aqui, porque enquanto o Eduardo Bolsonaro está difamando o país que o irmão dele quer governar lá fora, a vida do Flávio Bolsonaro, gente, na corrida eleitoral, está meio que aos solavancos. Hoje, então, o Pulso Político abriu com a apuração exclusiva do César Feitosa, do Fábio Serapião e da Marcela Matos, de que o herói ungido, né, por uma ala do bolsonarismo, começou a mostrar que tem pés de barro. Dinheiro relacionado a um parceiro de negócios de Vorcaro foi parar no Instituto de André Mendonça, que disse ter começado a devolver. Pegou quase mais de 5 milhões de reais e devolveu, fazendo as contas, inclusive pelo que está na nota de outro lado enviada ao César, 260 mil reais.
0: Tá bom. Pense na jornalista imparcial. Essa daí é imparcial demais. Mas é isso. Ai do Trump, que ele resolveu fazer alguma coisa. Mas vamos lá. Entrando nessa questão eleitoral, outra militante do petismo, Eliane Cantanhede, vai falar que o principal adversário de Lula não é Flávio, é ele mesmo. Aí venceu. Na reta final das eleições, a polarização Lula versus Bolsonaro virou Lula versus Lula, com Flávio jogando parado e o candidato a um quarto mandato concentrando todas as atenções e toda a indignação nacional com qualquer coisa que aconteça, inclusive ou principalmente os escândalos do Supremo. Injusto, né, Eliane? Como assim as pessoas vão concentrar no Lula a insatisfação de ver os aliados dele no Supremo fazendo essa pataquada? Aí, olha, ó. É surpreendente que os 134 milhões do contrato de Alexandre de Moraes façam mais estrago na campanha de Lula que os 131 milhões do filme da arquivocidade de Bolsonaro. Vamos lá. O dia do filme é investimento. O próprio Vorcaro esperava retorno com a bilheteria. Até o momento não apareceu nenhuma contrapartida. Qual era a contrapartida? Era fazer o quê? O Flávio nem era candidato a presidente. Ela falou, não, velho, vou comprar na planta o Flávio, porque, rapaz, se o Flávio vencer as eleições, ele vai ser meu amigo. Nem era candidato. Já o Carequinha, só pra começar o contrato, né, 52 mensagens. Mensagem no dia que o Paquito foi preso. E aí, conseguiu bloquear? E o Paulo? E o Resolve? E o Galípolo, hein? Então, é surpreendente que Eliane Cantanhede finja que estamos lidando com coisas minimamente similares. Mas minimamente similares. Minimamente similares. É muito surpreendente. Mas tudo bem. Um suspeito ministro do Supremo que nem sequer foi nomeado por Lula. Pois é, né? Ele só tirou o Lula da cadeia. Ele só fez a eleição mais esquisita da história do Brasil, que coincidentemente só prejudicou o Bolsonaro e ajudou o Lula. Só deu inúmeras decisões passando por cima do Congresso, quando o Lula perdeu no Congresso, né, monocraticamente, como a questão lá da época do... Não é do IPI, não. Foi do IOF. Sabe? O outro é ele próprio candidato à presidência. Pois é, Candeide. Lula atravessou a campanha como favorito, Mas chega ao momento decisivo disputando voto a voto com Flávio e respondendo sobre tudo e todos que afetam o país, seja culpa dele ou não. Não é culpa do Lula não, né? O Moraes, o Supremo, o INSS, o tarifaço de Trump, guerras e preço da gasolina, desconexão entre os índices oficiais, a percepção sobre a inflação. Não é culpa do Lula não. Tá, Davi? Ele só é presidente da República, a culpa é de qualquer um, deve ser do Bolsonaro. Comida tá cara por culpa de Bolsonaro. Sem falar do endividamento de empresas e família. Não é culpa de Bolsonaro também. Aí ela reclama, né? Do outro lado, rapaz, parece que nada cola no Flávio. Tudo cola no Lula. No Flávio não cola nada. Aí ela termina chorando. Nesta reta final, há empate nas intenções de voto e na rejeição. Mas a tendência dos votos dos concorrentes parece favorável a Flávio no segundo turno. E consolidou-se a convicção, não exatamente correta, mas de grande parte do eleitorado, de que Lula é o grande vilão e tudo começou daí. Flávio não convence, mas o voto anti-Lula parece mais forte do que o anti-Bolsonaro. É Lula contra Lula. Tá bom. Aí, né, profetas do óbvio, brasileiro associa corrupção, governo, Lula e o STF, diz especialista, diretor de inteligência da Quest, né, é o incorrupto, diz, é meio óbvio isso aqui, né, eu achava que era meio óbvio. Análise, pesquisas ligam alerta e Lula antecipa pacote eleitoral. Acho que todo mundo já sabia disso, né? Mas ouvir da imprensa que a história do Bolsa Família, 17 dias do primeiro turno, foi por conta das pesquisas, né? Após uma semana marcada por polêmicas, o anúncio do Bolsa Família trouxe à tona um debate sobre a natureza eleitoral das medidas adotadas pelo governo. O plano original era realizar o ajuste do benefício apenas em uma situação crítica. Ou seja, estamos numa situação crítica. A antecipação da medida, portanto, teria sido motivada por resultados desfavoráveis ao Lula nas pesquisas. Governo em modo pânico. Quem diz é a imprensa, viu? Não sou eu, não. O senador eleitoral teria pressionado o governo a agir de forma acelerada, apertou, acionou o botão do pânico porque oscilou na pesquisa, afirmou a Débora Bergamasco, destacando que levantamentos recentes mostram Flávio Bolsonaro numericamente à frente de Lula, com ambos em situação de empate técnico. O governo está vendo que a coisa está feia, tem que fazer tudo o que pode e o que não pode, acrescentou a âncora. Mas ela também diz que o eleitor não é ingênuo. Ela ressaltou que o impacto eleitoral dessas medidas assistenciais tem se mostrado limitado na história recente do país. Ela lembrou que quando o valor médio do Bolsa Família saiu de 190 para 600, os beneficiários receberam aumento, mas não necessariamente votaram no governo que o concedeu. O eleitor não tem mais esse vínculo, esse senso de gratidão ou de venda de votos ligado diretamente. Saiu, eu estou na dúvida se foi na Globo ou foi na Folha, uma nota hoje falando o seguinte: é uma baiana que mora em Sergipe, recebe Bolsa Família, mas não vai votar. Não vai votar. Ela não vai se dar o trabalho de ir até a Bahia. O título dela dele todo em Salvador. Ela não vai se dar o trabalho de votar. E eu acho que entra nesse rol, sabe? Falando assim, cara, tá aí, mano. Isso é, ninguém vai tirar o Bolsa Família. O povo, assim, parte da população começa a compreender algumas coisinhas muito básicas. Assim, vai, papo furado aí. O Bolsa Família vai continuar, independente de quem será o futuro presidente. Falando em modo pânico, isso daqui acho que vai além do pânico, né? Porque pânico você ainda tá com medo, você tem que fazer alguma coisa. Aqui não tem mais fazer alguma coisa. Literalmente jogou-se a toalha. Desempenhos ruins de Lula e Haddad em São Paulo acendem alerta na campanha do PT. Direção do PT corta recursos da campanha de Haddad ao governo de São Paulo. Decisão gerou demissões e redução de recursos para impulsionar conta nas redes sociais. Já está perdido. Gastar dinheiro com a campanha que não vai para lugar nenhum, que vai perder no primeiro turno. Para quê? Essa é a realidade do PT. Campanha de Lula pede investigação sobre rede de perfis ligados a Flávio. Começou. Em 2022, né? Essa é uma AIG. Entrou com a AIG. Infiltraram com a gente também em 2022. Foi 81 perfis. Eu tava no meio, né? Óbvio. Mas é isso. Aí o Brau comenta, né? Enquanto isso, os Mavis, da Orcrim Petista, né? Passou o dia inteiro.

Mas é isso. Aí o Brau comenta, né? Enquanto isso, os Mavis, da Orcrim petista, né? Passou o dia inteiro metido nas redes sociais. Turma da esquerda pode fazer o que quiser, não pega nada. Ai, quase espirrava e não saiu. Pera aí. Me desculpem, mas doença, né? Não, não depende de mim, né? O que eu posso fazer? Ai. Não tem como, né? Me perdoa aí. Amanhã, fé em Deus, eu já tô melhor, já não aguento mais, tá doente. Tá doido. Mas vamos lá. Datapovo, direto da rede social. Mais amostras do sentimento que vem crescendo no Brasil de pessoas que não são de direita, não são bolsonaristas. Só eu estou de saco cheio. Pela primeira vez na vida. Vou votar para derrotar e não para eleger alguém. Eu estou puto de verdade. Não é possível que o país não acorde para derrotar Lula, Alexandre de Moraes, Dino e Gilmar Mendes. É sério, não suporto nem ouvir a voz deles. Que nojo. Aqui é uma pessoa comum. Esse cara aqui escreve vez ou outra no Estadão. Inclusive, ao longo dos anos. Tiveram alguns artigos do Estadão de opinião que foram escritos por oito mãos, quatro pessoas, e eram sempre as mesmas. Era o Carlos Alberto de Franco. Não, não era, nesse não estava Carlos Alberto, não. Era o cara do Cidadania, Roberto Freire, o Augusto de Franco e mais dois liberais. Não sei se o Miguel Reale estava em um e não estava no outro, mas enfim, estava lá. É gente desse naipe. Ele também, vez ou outra, no antagonista, na Cruzoé, odeia o bolsonarismo, sou bloqueado por ele nas redes sociais. Vamos parar de mentir. Essa conversa de que o 8 de janeiro foi um golpe ou um atentado terrorista, como agora diz Lula, numa acusação ridícula, já cansou. O 8 de janeiro aconteceu porque não houve o golpe que Bolsonaro e seus comparsas vinham tramando no governo desde o final de seu mandato. O desespero de quem contava com a prometida intervenção militar que nunca veio. A intentona foi abortada pelos próprios planejadores do golpe bem antes de Lula tomar posse, porque faltou-lhes força político-militar para desfechá-la. O alto comando não aderiu, ponto. Talvez algum dos vândalos mais ideologizados acreditassem que fazendo quebra-quebra na Praça dos Três Poderes comoveriam chefes militares, fornecendo-lhes o pretexto para fazer a intervenção. O fato é que não houve tal intervenção e assim não houve golpe no dia 8. Óbvio que ele aumenta a mente, fala um monte de idiotice, mas você vê. Vamos parar com esse papo de golpe? Ah, deu.

mesma coisa. Tem certeza que vai acabar em pizza e, estranhamente, ele acha que Vorkari está sendo injustiçado por ser o único a ser punido. Tem uma certa sensibilidade social, defensor ferrenho de saúde e educação gratuitas e, ao mesmo tempo, torce para Estado menor e redução de impostos. Né? Ele é PJ e paga a guia do Simples todo mês. Né? Aí dói no bolso. Aí ele entende como a política funciona. A pauta moral da direita não pega nele. Tá cagando pro Rio de Janeiro, pro Supremo, pra Alexandre de Moraes. Mas na segurança pública é punitivista. Acha que a esquerda é leniente com crime. Um exemplo que ilustra bem. Ele não tem nenhuma noção do que significa enquadrar o PCC como terrorista, mas apoia 100% e acha um absurdo alguém ser contra. Cheio de certezas na vida. Apoia uma mudança total no Brasil, mas ao mesmo tempo rejeita muito discursos inflamados como o do Chico Linguiça. Não sabe nem explicar direito, só diz que é radical demais. Igual o Bolsonaro, Bolsonaro também é radical demais. Prega voto nulo como protesto, mas na reta final sempre escolhe alguém. Na minha opinião, a percepção dele é muito influenciada pelo mainstream, apesar dele negar isso. Olha os votos desse cara ao longo dos anos. 2014... Primeiro turno Marina, segundo na Dilma. 2018 votou em Bolsonaro nos dois turnos. Em 22 votou no Ciro Gomes, depois no Lula. Aí agora, diz que vai votar no Flávio no primeiro turno. Pelo critério de é o menos pior. É claro que não tem nenhum valor estatístico, mas para mim não deixa de ser interessante. Vejo como um sinal do que está por vir. Quando a gente pensa no mainstream, na grande mídia, pô, é só olhar como a Globo vem se comportando, né? As pessoas estão até estranhando o bolsonarismo da Rede Globo. Com Flávio fortalecido, Centrão já discute apoiá-lo no segundo turno. Aí vai, obviamente, né? Aquele apoio assim, ó, com as garrinhas. Já pensando, né, em quais cargos... ministérios, autarquias, eles vão comandar. E assim, é impossível que não vá ter nenhum espaço pro Centrão. A direita não vai eleger os números suficientes. Não vai. É ilusão pensar nisso. Líderes de partidos do Centrão que se mantiveram neutros, né, dizem que é uma tendência agora de apoiar o Flávio no eventual segundo turno, especialmente após o crescimento dele nessas últimas pesquisas. União Brasil, PP, né, devem puxar fila de apoio ao senador. Há um espectro de família dos republicanos, sobretudo por pressão do Tarcísio. Quanto ao PSD, o apoio do Caiado é dado como certo, mas tem dúvidas ainda de como o Kassab vai se comportar. Tá bom. Aí veja, o Flávio crescendo, Haddad basicamente obliterado em São Paulo, não vai para lugar nenhum. E aí mais uma vez acontece o que tá acontecendo desde o primeiro dia de campanha. Tarcísio canta a música gospel em ato de campanha e não cita o nome do Flávio. Tarcísio estava acompanhado do prefeito Ricardo Nunes, que subiu ao palco acompanhado da esposa, Regina Nunes, que é candidata a deputada estadual pelo MDB e, no discurso, pediu voto pro Flávio. A mulher de Zé Bonitinho fez o discurso, cita o Flávio, vamos votar no Flávio. Tarcísio não mencionou, não. Tô nem aí. E essa vem sendo a tônica do Tarcísio há um bom tempo. Há um bom tempo. Nossa Senhora. E repete, repete, repete de novo. Aí eu quero mostrar pra vocês um caso específico de... Me mandaram vários ontem. Me mandaram gente, inclusive, grande, ocupando cargo de presidência do diretório estadual do PL em determinado estado. Eu tá compartilhando o Flávio, mandar vários casos, mas esse aqui me pegou, porque esse daqui envolve um político contra um cidadão comum. Aí mexeu comigo, mexeu com o Maratá, o Otone, ali, arroba Otone, Maratá. Mexeu com você, o povo, mexeu com o povo, mexeu comigo. Primeiro ele fez essa postagem, mostrando como tudo começou. Aí depois desemboca nesse vídeo. Vá vendo. A resposta da vereadora Fernanda Dilda, de Concórdia, Santa Catarina, líder do PL na Câmara, merece ser lida com atenção. Eu questionei algo simples. Se existem duas vagas para o Senado, por que a Colinha não apresenta também o Carlos Bolsonaro, velho?
Veja a resposta que ela publicou no Facebook.

0: Sem interpretação, sem edição, a resposta está aí. Agora cada um tira suas próprias conclusões. Aí ela responde assim, ó, Tony, ela não é do tipo... De novo, quase espirrava e não espirrei. Ela não é do tipo, tá falando da Campagnolo, né? De político que obriga seus liderados a nada. Agora, por que eu sou obrigado a mencionar o Carlos? Sou tão importante assim que vou intervir na eleição dele? É só uma pessoa afiliada pelo PL, que já deixou claro que daqui a 2 anos virá como candidata de novo. Aí eu parei pra ver, porque ela gravou um vídeo. Veja como são as coisas. O comentário de um perfil de rede social levou um político a gravar um vídeo contra o cidadão comum. Aí eu falei, peraí, agora tem que ver, né? O que é que o Tony conseguiu fazer? Você realmente vai chegar. O que é que ela vai falar nesse vídeo? Eu quero botar do meio pro fim, porque são os melhores momentos. Esse vídeo é longo. Eu ainda tenho muito mais coisas que eu quero comentar no vídeo. Esse recorte, ele colocou um recorde de 4 minutos e depois colocou o vídeo na íntegra, que é ainda maior. Eu mando lá o... vou mandar o link lá do post do Antônio no Twitter. Aí vocês vão no Telegram. Vocês vão lá e podem ver na íntegra se você quiser. Eu quero botar do meio pra frente. Vocês vão entender por quê. Que é o que ela vai falar do Otoni e dos bolsonaristas. Não é do Carlos Bolsonaro. Dos bolsonaristas. Ó.
1: Usou o nome do Bolsonaro para se eleger vereadora, mas não quer apoiar o próprio filho. Por que, quando foi candidato a vereador, usou foto do pai dele? Não votem candidatos que escondem Flávio Bolsonaro. Dilda não. Gente, não sou...
0: Aqui ela tá lendo comentários que ela recebeu, sabe? De pessoas comuns que foram lá no perfil dela reclamar.
1: Candidata, meu. Eu não sou candidata. Eu serei daqui a 2 anos. Né? Daqui a 2 anos. Agora eu quero saber, aqui fica a pergunta, vocês são bem machão ou valentonas pra obedecer alguém e vir aqui comentar nas minhas redes sociais sobre fidelidade partidária e tudo mais. Eu quero saber se vocês são também corajosos pra ir nas redes sociais de candidato a deputado do PL, que faz dobradinha com candidato a deputado de outra coligação, de outro partido e de outra coligação, inclusive com material. Eu quero ver esse pessoal, o Tony, essa turma aí, essa turba aí de bots, de robozinho, de alguém, comentar sobre isso. Vamos falar sobre...
0: Você ouviu? Essa turma de bots, de robozinho... É mesmo, que discurso de gente vagabunda, viu? Discurso de gente pilantra, discurso de petista, discurso de apoiador de Alexandre de Moraes. Então assim, as pessoas, o Otoni fez uma postagem e falou, cobrem. Aí, porque ela foi cobrada por pessoas na rede social, já são robôs, já é o gabinete do ódio. Só falta agora acionar o TSE e mandar prender o Antônio. Isso daí são os políticos do PL. Isso daí são os políticos do PL. Fia, que eu nem lembro teu nome. Sei como é o nome. Fernanda. O vagabundo do presidente do partido, aquele mensaleiro. O outro safado do Rogério Marinho, quando da campanha do Flávio. Não sei se ele já terminou de jantar no Fazano. Aquela barriga cevada dele. Sabe? A gente reclama de todo mundo, tia. Baixa a tua bolinha, robô. Eu não vou nem te falar o que é robô, quando vou. Enfim, robô. Essas pessoas estão na rede social, eles estão pegando leve contigo. Esses deputados que você pergunta se eles são homens e valentonas, né? As tias do Zap são valentonas. Você não faz ideia da briga que essas pessoas compraram pra tentar libertar o país, enquanto tu tá aí com tua bunda mole, sentado na cadeira. Mais uma da tropa do corpo mole, bolso cheio. Subserviente a quem? A engana tolo. Não sei se ela ainda vai falar aqui nesse pedaço aqui sobre a engana tolo. Deixa eu ver.
1: Vamos falar sobre fidelidade? Vamos falar sobre candidato que apoia outra coligação? Inclusive com a colinha oficial? Vocês vão falar ou não? Vocês são machão pra minha rede social.
0: Não, a gente já falou de tudo. Se a gente fala, a gente traz fotos. A gente não libera ninguém.
1: Vocês são machão pra isso, eu quero ver vocês ser machão também pra colocar isso, um vídeo, em comentários. Ou vocês são covardes. Ou vocês estão a serviço de alguém.
0: A serviço de alguém. De quem? Vai ligar pro Alexandre de Moraes? Sua desgraça. É? A raiva que eu tenho de político assim, viu? Discurso de bandido. Discurso que enfiou gente na cadeia.
1: Serviço de quem? Eu não devo satisfação pra vocês, tá? Não devo. Eu devo satisfação para o povo de Concórdia. Eu devo satisfação para o povo de Concórdia, não para vocês. E, aliás, vocês querem dizer que o PL, que a Ana é traidora?
0: Aqui.
1: Se o PL Nacional achasse que a deputada Ana Campagnolo é traidora, será que eles teriam dado o melhor número para ela concorrer?
0: O melhor.
1: Que é o 22.222? Será que eles teriam dado o teto do fundo eleitoral para a deputada Ana concorrer? A única deputada estadual que recebeu esse valor, aliás. Será que o PL Nacional manteria ela como presidente do PL Mulher de Santa Catarina?
0: Você está entendendo? Esse é o PL de Valdemar e Rogério Marinho. A preocupação do... O Rogério Marinho já está mais preocupado em fazer o Flávio vencer do que brincar de primeiro-ministro. Ele deveria se concentrar e se contentar em ser presidente do Senado. Ninguém está votando no Rogério Marinho para ser presidente. E não vem se vitimizar e falar de problema. Ah, é porque... Não vem... Se não dá para você, irmão, pede para sair. O país está numa situação calamitosa. Ah, você está com um problema familiar? Tava. Pega o boné. Vai cuidar do problema. É prioridade. Não aguento mais essa vitimização nos bastidores para não ser criticado. Ai, esse é o PL. Corpo mole, bolso cheio. Gente que está acostumada a andar de jatinho, viagens para Mônaco, assistir Roland Garros, jantares no Fazano, almoços na Fazenda Boa Vista. Sabe, tá assim, tá ridículo. E o povo assim, ó, aplaudindo vocês, mandando pix, né, fazendo tudo, apoiando partido, levantando bandeira, pedindo votos, elogiando vocês. Um bando de merdas que vocês são, viu? Aí, falando da direita, ainda dessa direita como um todo, Zema disse que apoiará nome que fizer oposição ao PT em eventual segundo turno. Eu não aguento isso, porque é teatro, todo mundo sabe que a eleição, se tiver segundo turno, será Lula versus Flávio. Não consegue ser um homem de falar, eu vou apoiar o Flávio. Não consegue ser um homem pra isso. É o novo. Aí o Felipe Leme fala o seguinte, até agora, eu ainda não entendi, velho, qual foi a do Zema. Eu lembro que numa época, ele até sinalizou que poderia ser um eventual vice do Flávio. Depois, começou a atacar o Flávio e agora já sinaliza o apoio de novo. A campanha do Zema é praticamente inexistente. Ele perdeu todo o apoio que tinha na internet por pura apatia e agora vai querer negociar apoio sem nenhum terço do capital político que tinha meses atrás. Desastre total. Aí o Hugo vai falar sobre isso trazendo um exemplo internacional. Na França, os partidos do establishment, o regime, eles combinaram entre si para retirar as candidaturas perdedoras e concentrar os votos em quem pode ganhar. E com isso, forçar uma maioria para derrotar o partido da Le Pen, o RN, o partido da direita. No Brasil, a eleição para o Senado era supostamente estratégica para viabilizar o impeachment de ministros do Supremo. No entanto, as forças políticas desse campo não mostraram estratégia alguma e lançaram múltiplos candidatos em concorrência, dispersando os votos. Não. As lideranças lançaram dois. Nos locais que tem mais de dois, foram os safadinhos do Novo, senhor Crivella, senhora Cristina Grêmio. Não teve nenhuma decisão de nenhum estrategista, nenhuma liderança, nem nada. Foram pessoas que resolveram por elas mesmas irem e vai lá, com apoio do Kassab, com apoio do Ribeiro do Novo. E mesmo quando os ânimos pelo impeachment se acirram, e agora tem apoio até da imprensa, o que se ouviu nas redes sociais e na sociedade foi um movimento para coordenar votos e retirar candidaturas na eleição para presidente, não para Senado. Por quê? Porque a direita é covarde, é frouxa. Não pode cobrar o Salles, não pode cobrar a Grêmio, não pode cobrar o Sebastião Coelho, não pode cobrar o Crivella, não pode cobrar... que mais que a gente da Grêmio? Onde essa estratégia nem mesmo faz sentido, porque já é um segundo turno que existe para forçar essa situação artificialmente. Já na eleição para Senado, onde existe um turno único, não se fala em retirada de candidaturas nem em concentrar votos. Quiçá as lideranças políticas tivessem martelado o que o Carlos Bolsonaro está comentando aqui, que talvez se essas pessoas pararem para pensar minimamente. Talvez muitos não saibam, mas esse ano, além da eleição presidencial, teremos votos para o Senado. E vai se eleger dois. Você vai votar duas vezes. O Senado terá papel decisivo nos rumos institucionais do Brasil. 41 votos no Senado são suficientes, que a maioria absoluta, para aprovar indicações ao Supremo. E serão quatro, né? 49 votos, que representa 3/5.